Gilson Peranzetta e Marcel Powell, de Baden Powell e Vinícius de Moraes, deixa, abrindo o bloco de Carlinhos Lira e Vinícius de Moraes, Você e Eu. Chega às plataformas o álbum Maracanós, projeto autoral que reúne o compositor e percussionista Ayrton Moreira e o pianista, compositor e produtor Ricardo Bacelar. O álbum foi lançado simultaneamente no Brasil, Estados Unidos, Portugal, França, Alemanha, China e Japão pelo selo Jasmine Music. Confira a seguir. Gravado em Fortaleza, no estúdio Jasmine, o trabalho apresenta uma proposta essencialmente instrumental, marcada pela fusão de elementos acústicos e eletrônicos, com ênfase em improvisação e construção coletiva. O álbum se distancia de padrões comerciais e investe em uma narrativa sonora orientada por liberdade criativa. A participação de Flora Purim na faixa Voo da Tarde insere uma camada vocal ao projeto e reforça a conexão com o Jazz Fusion, linguagem que atravessa a trajetória de Ayrton Moreira. O músico será homenageado neste ano com o NEA Jazz Masters Fellowship, principal reconhecimento do jazz nos Estados Unidos. Vamos ouvir as faixas Pé no Chão e Bumbo Meu Boi.

Ayrton Moreira e Ricardo Bacelar, deles, Bumbo Meu Boi, abrindo o bloco Pé no Chão. A Unesp FM está apresentando Brasil Instrumental, o talento e a magia do compositor brasileiro. Neste bloco tem José Tomás de Assunção, mais conhecido como Zeca Assunção. Ele é contrabaixista e vem dedicando sua vida à música. Em sua trajetória, fez parcerias com grandes nomes como Egberto Gismonti, Hermeto Pascoal, Caetano Veloso, entre muitos outros. Sua história musical passa pelos mais variados projetos, desde a parceria com músicos até a produção de trilhas para filmes, exposições e espetáculos de dança. Em 2022, em parceria com o ícone da vanguarda, o compositor e tecladista Lelo Nazário, lançou o álbum Depois do Silêncio. Deste trabalho, destacamos Quintal da Memória. Em seguida, tem G-Toc, interpretando a faixa título do seu CD de estreia, Por Caminhos Diferentes.

Getoque dele por caminhos diferentes. Antes, Zeca Assunção e Lelo Nazário, deles, Quintal da Memória. Brasil Instrumental na Unesp FM, seguimos com Anderson Lopes, violonista, multi-instrumentista, compositor, arranjador e produtor musical. Confira a seguir. O Anderson nasceu em Minas Gerais, mas veio para o Espírito Santo ainda menino. Compositor, multi-instrumentista, arranjador, violonista e artista plástico. Ele também é mestre em música pela Unirio, Universidade Federal do Estado do Rio de Janeiro. Atualmente é professor e coordenador do Núcleo de Cordas Dedilhadas da Faculdade de Música do Espírito Santo. O seu primeiro contato com a música deu-se ainda em Minas Gerais. No interior, o acordeon, o violão e a viola eram muito comuns nas comemorações festivas da cidade e também em membros importantes em encontros familiares. Aos 10 anos, ele começou a estudar efetivamente e a se dedicar ao violão. Em 2023, ele lançou o álbum, bastante elogiado pela crítica especializada, o Anderson Lopes Ensemble, Flor Atlântica, ao vivo. Destacamos Passarim e O Azul Sobre Nós.

O Anderson Lopes Ensemble, dele, O Azul Sobre Nós, antes de Tom Jobim, Passarinho. A Unesp FM está apresentando Brasil Instrumental, o talento e a magia do compositor brasileiro. Neste bloco, Ulisses Rocha. Ele nasceu no Rio de Janeiro, mas viveu sua primeira infância em Pirassununga, no interior do estado de São Paulo. Violonista, compositor e arranjador, com mais de 14 CDs gravados, Ulisses Rocha é um dos violonistas mais influentes da sua geração. Dono de um estilo inconfundível, ele transita entre os mundos da música brasileira, da música erudita e do jazz, sendo reconhecido principalmente pela sua versatilidade, evidenciada nas apresentações como solista, em pequenas formações, como duos ou trios, ou ainda ao lado das principais orquestras sinfônicas do Brasil. Além do trabalho próprio, já participou de concertos e gravações ao lado de artistas como Aldi Meola, César Camargo Mariano, Eliane Elias, Egberto Gismonti, Hermeto Pascoal, Margarete Menezes, entre outros. Além de sua atuação como artista, ele desempenha importante trabalho na área didática, como professor doutor do Departamento de Música da Unicamp. O álbum Véu, lançado em 2022, vamos ouvir Ulisses Rocha e as faixas Vestígios e Ventania.

Ulisses Rocha, dele Ventania, abrindo bloco Vestígios. Na Unesp, Brasil Instrumental. Para encerrar, o saxofonista, compositor e educador Marcelo Coelho. Marcelo Coelho é um saxofonista e compositor brasileiro que tem se destacado nos últimos anos pela consistência e maturidade do seu trabalho. Aliando intuição e criatividade com a profundidade da pesquisa acadêmica, sua obra se pauta pela busca do diálogo entre universos musicais e artísticos distintos, onde o erudito, o popular, o intuitivo e o acadêmico se integram em suas interseções com as artes visuais, a literatura e também a dança. O resultado é uma sonoridade original, contemporânea e interdisciplinar, que busca se comunicar de forma genuína com as pessoas. O álbum Compondo na Rua, volume 1, de 2019, destacamos Brother Michel.

Marcelo Coelho, dele, Brother Michel. E nós vamos ficando por aqui. Fontes pesquisadas: biscoitofino.com.br, spotify.com, revista Prosa, Verso e Arte.com e sescsp.org.br/selosesc. Estúdio de gravação: Paulo Pepa. A produção é de Silene Barros. A apresentação de Wellington Leite. Muito obrigado pela companhia. Um abraço para você e até mais.

0: 22 horas.
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Olá, seja bem-vindo e bem-vinda. A partir de agora você confere o programa Estação Blue. Eu sou o Sérgio Magson e fico com você na próxima hora. As gerações, os mestres e as novidades do gênero em uma hora de seleção musical. Na edição de hoje, Melvin Taylor, Junior Wells, Lefty Diz, Shemekia Copeland, Johnny Johnson, Yuppie Wilson e muito mais. Para começar, fique com Rick Astley and the Night Cats. Ouça The Blues Ain't Going Nowhere.

Você está ligado no Estação Blues, sintonizado na Unesp FM. Momento para ouvir a guitarra e o vocal de Melvin Taylor. Natural do Mississippi, Taylor fez carreira em Chicago. Depois, atravessou o Atlântico e construiu uma carreira brilhante na Europa. Do CD Play the Blues for You, de 1987, ouça Melvin Taylor com Cadillac Assembly Line.

agora no Estação Blues, a nova geração do gênero. Conheça a música do guitarrista, compositor e cantor Matthias Lettin. O texano Matthias Lettin venceu, aos 20 anos de idade, o International Blues Challenge de 2023 e o prêmio de melhor guitarrista. Começou na cena do blues de Houston aos 12 anos. Pegou a estrada participando de festivais e atuando como sideman. O disco de estreia, Up Next, foi lançado em 2023. Confira o som de Matthias Lettin nas faixas Who's Been Loving You e Lose Some Weight.

momento para ouvir o cantor e guitarrista Left This. Bluesman da cena musical de Chicago, Left This, como anuncia o nome, ficou conhecido por usar uma guitarra de destro, que ele dedilhava com a mão esquerda. Atuou entre as décadas de 1950 e 1990. Lançou 8 discos. Fique com Left This, interpretando a faixa One-Eyed Woman Hurts.

do Estação Blues, a voz de Shemekia Copeland. A cantora, filha do mestre Johnny Copeland, nasceu no Harlem em 1979. Influenciada pela atmosfera familiar, começou a cantar ainda criança. Profissionalmente, iniciou aos 16 anos, acompanhando o pai. Lançou o disco de estreia em 1996 e hoje conta com mais de 10 discos gravados. Shemekia Copeland e banda. Fique com Blame It On Niff.

O bluesman que você ouve a seguir começou a se apresentar aos 12 anos de idade, fazendo shows locais na cidade de Miami. Em 1997, já atuava na banda de apoio do lendário músico Junior Wells. Em 2001, embarcou em uma carreira solo e começou a compor o seu repertório. O primeiro disco nasceu em 2002. Confira o blues de Albert Castilla. Albert Castilla interpreta Drowning at the Bottom.

tempo para ouvir a música de Yuppie Wilson. Natural da Louisiana, Hilary Perry Wilson nasceu em 1934 e morreu em 2004 na cidade de Paris, aos 70 anos de idade. Adotou o estilo Texas Blues e ficou conhecido pelos epítetos Texas Tornado e Atomic Guitar. Ouça o guitarrista e cantor Yuppie Wilson. Ele vem acompanhado pelo gaitista Paul Orta. Eles interpretam a trilha Boy Scout Plan.

Eu sou o Sérgio Magson e você está ouvindo o Estação Blues. É muito bom ficar em sua companhia. Fique com a emoção da cantora Cat Riggins. Ouça a canção Hear Me.

Na sequência, fique com a voz e a harmônica de Junior Wells. Relembre uma faixa do seu disco de estreia, intitulado Hoodoo Man, lançado em 1965. Junior Wells e a Chicago Blues Band interpretam You Don't Love Me Baby. A guitarra é do mestre Buddy Guy.

Nós vamos ficando por aqui. Se você gostou e deseja ouvir novamente o programa de hoje ou as edições anteriores, é só acessar o site da Unesp FM e clicar no ícone Estação Blues. Estação Blues tem pesquisa, texto e seleção musical de Fábio Fleury. Operação de áudio, Silvestre Oliveira. Apresentação, Sérgio Magson. Para encerrar, fique com o blues contemporâneo do trio formado por Cedric Burnside, bateria, guitarra e voz, Lightnin' Malcolm, guitarra e voz, e Jason Rich, na harmônica. A despedida vem com Madman Blues. Muito obrigado pela sintonia e até o próximo programa.

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2: 23 horas.
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noite. A Unesp FM apresenta Música Interior. A hora é de descanso e meditação, de esquecimento ou de encontro consigo mesmo. Música Interior, um convite à reflexão e ao relaxamento. Nesta uma hora, você vai encontrar músicas que acalmam, tranquilizam e relaxam suas tensões. Começamos com DTO Project, com Light On.

D to your project, light on. Paz e saúde para você que acompanha a música interior. A serenidade é um estilo de vida que devemos aderir. Ela nos acalma e abre novos caminhos. Seguimos com Christopher Frank, do CD Intenting Nature. Vamos ouvir Inside the Cave. E na sequência, Rosana Vignatti, do álbum Plenitude, destacamos Imensidão Azul.

Ouvimos Rosana Vignati, Imensidão Azul, abrindo o bloco Christopher Frank com Inside the Cave. Uma ótima noite para você que acompanha Música Interior, um convite à reflexão e ao relaxamento. Esta é a hora do descanso. Relaxe, respire pausadamente. Com o tempo, a gente entende que estar em paz é uma questão de escolha. Deixe-se envolver pela música de Áureo Corrá, do álbum Good and Light, destacamos Cheiro de Chuva. E na sequência, Alexandre Lavorati com Folhas sobre o Chão.

Alexandre Lavorat, Folhas sobre o Chão. Antes, Áureo Corrá, Cheiro de Chuva. Muita paz para você que sintoniza a Unesp FM. Seguimos com música interior.

Que a noite leve para longe todas as suas preocupações e os sonhos tragam a paz e o descanso que merece. Seguimos com Gabriel Roth e The Murals, com Medicine Dream. E Pierini, A Era dos Deuses.

Pierini, A Era dos Deuses. Abrindo o bloco, Gabriel Roth e The Murals, Medicine Dream. Uma noite de muita paz para você que acompanha a música interior. Seguimos com Ulisses Rocha e a composição Rindo de Saudade.

Ulisses Rocha, rindo de saudade. Vamos ficando por aqui. Fontes pesquisadas: mundodasmensagens.com.br e no Instagram de Alma para Alma. Estúdio de gravação: Silvestre Oliveira. Produção: Silene Barros. Apresentação: Marina Fontanelli. Uma boa noite e um bom descanso.

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0: 0:59.
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0: A Unesp FM apresenta Pé na Estrada, programa com compositores, intérpretes, bandas que lançam trabalhos, divulgam suas músicas e estão com o pé na estrada. Passam hoje por aqui Alan Bernardes, Gilsons, Djavan, Caetano Veloso, Nauzete, Léo Zé Sandes, Roberta Campos e JP e muito mais. E a gente abre o programa de hoje com Jovem Dionísio.
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0: Melhor Resposta é o single mais recente da banda Jovem Dionísio, lançado em fevereiro como uma das primeiras amostras do seu terceiro disco de estúdio, intitulado Migalhas. A canção marca uma nova fase, onde a banda puxa o freio e aposta na presença do violino como elemento de expansão sonora, entregando uma vibe nova, mais contida e melódica. O lançamento reafirma a produção constante da banda curitibana, conhecida nacionalmente pelo hit Acorda Pedrinho, de 2022. Vamos ouvir.

0: Jovem Dionísio, de Gabriel Mendes Beonini, melhor resposta. A Unesp FM está apresentando Pé na Estrada. Seguimos com Alain Bernardes, cantor, compositor e violonista carioca.
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0: Cronista do subúrbio e contador de histórias, Alain transforma vivências, imaginários e paisagens em canções que caminham Brasil adentro. Sua obra passeia por diferentes vertentes da música brasileira, do popular ao ancestral, do urbano ao natural, sem se fixar em rótulos ou fórmulas. Com 4 discos autorais lançados, 867 de 2026, Maré Visante de 2020, o EP Fruto Bruto de 2021 e Menino Brasil de 2025, Alain Bernardes soma mais de 10 milhões de reproduções no Spotify e foi selecionado em 2025 para a lista Futuro da Música da Rolling Stone Brasil, que destaca os artistas que apontam novos caminhos para a música brasileira. Recentemente, lançou Teu Esquema, shotzinho cheio de malemolência que a gente confere aqui no Pé na Estrada. E na sequência, outro sucesso de Alain, Jagu.

0: Alan Bernardes dele, Jagunço e Teu Esquema. A Unesp FM está apresentando Pé na Estrada.
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0: Seguimos com o trio Gilsons, que antecipou o lançamento de seu próximo álbum, apresentando ao público duas novas faixas. Uma delas é Bem Me Quer, que foi composta por Narcisinho Santos, parceiro do sucesso Várias Queixas, confira. E depois tem o cantor e compositor Léo Midea, que lançou um novo single, Praia Vermelha do Sul, em homenagem a um dos cenários de Ubatuba.

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apresentando Pé na Estrada. Acaba de chegar em todas as plataformas de música a versão inédita de Pérolas aos Poucos, composição de José Miguel Wisnik e Paulo Neves, interpretada por Djavan. A gravação, feita ao vivo durante uma turnê do Djavan em 2005, integra um EP que inaugura uma série dedicada à obra de Wisnik, ressaltando a sofisticação e a afinidade artística entre dois nomes centrais na música brasileira. E na sequência tem Caetano Veloso, que se juntou ao filho Tom Veloso para gravar Mais Simples, música que também integra o novo projeto de Wisnik e que reunirá diferentes intérpretes cantando sua obra. Confira.

0: Caetano Veloso, de José Miguel Wisnik, Mais Simples, abrindo o bloco, Djavan, de José Miguel Wisnik e Paulo Neves, Pérolas aos Poucos. A Unesp FM está apresentando Pé na Estrada. Nauzete lança o EP Música na Poesia, canções de Marco Ozzetti e Simone Bacelar a seguir.
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0: A cantora Nauzete lança o EP Música na Poesia, canções de Marco Ozzetti e Simone Bacelar, reunindo quatro canções inéditas que nascem do encontro entre poesia e música em um projeto marcado pela intimidade criativa, pela escuta atenta e pela força da canção brasileira contemporânea. Em 2022, seu irmão descobriu na internet alguns poemas da jornalista e poeta Simone Bacelar, com os quais se encantou a ponto de querer musicá-los. Resultado: produziu as canções, gravou-as em casa e criou um canal no YouTube apenas para servir de repositório daquelas criações. Segundo Nauzete, não era uma pretensão dele se lançar como compositor, mas ele gostou muito das canções, achou que elas tinham muito potencial para serem lançadas para um público maior. Aí selecionaram quatro canções que acabou virando esse EP. E a gente confere aqui duas canções: As Bênçãos de Oxalá, com a participação de Luan Ozzetti, e Dividir com Você.

0: Naozete e Luana Ozete, de Marcosete e Simone Bacelar, dividir com você e as bênçãos de Oxalá. A Unesp FM está apresentando Pé na Estrada.
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0: Tá saindo do forno o primeiro trabalho autoral, o EP, com 6 canções de Léo Zé Sandes, que compôs, arranjou e produziu como parte de seu TCC do bacharelado em música e parte do trabalho mesmo de reinventar a vida. Segundo Léo, para se fazer canção, precisou coragem, persistência, um tantinho de ódio no coração e muita vontade de revirar tudo de cabeça para baixo. Nas músicas, ele fala sobre sua relação com o povoado familiar no sertão alagoano, as mazelas do mundo contemporâneo, os afetos, o fazer artístico e a própria existência tão metafísica quanto material, tão afetiva a euforia quanto a preguiça. Destacamos as faixas Ilha de Ferro e Dança das Coisas.

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Sandes dele, Dança das Coisas e Ilha do Ferro. A Unesp FM está apresentando Pé na Estrada. De fevereiro de 2025, Roberta Campos lançou o sexto álbum de estúdio Coisas de Viver, com repertório inteiramente autoral. Exatamente um ano após o lançamento do álbum, a cantora, compositora e violonista mineira apresenta o primeiro single do Ribu deste cancioneiro, Coisas de Viver a Dois. É o título do projeto fonográfico em que Roberta rebobina as 9 músicas do álbum de 2025, com feats com nomes como JP, Célia Duncan e Jorge Versilo. Vários singles serão lançados até que o álbum Coisas de Viver a Dois fique disponível na íntegra em maio. O single inicial é o feat da artista com JP na música título Coisas de Viver, parceria de Roberta com o letrista Paulo Novaes, que vamos ouvir.

Roberta Campos e JP, Della e Paulo Novaes, Coisas de Viver. A Unesp FM está apresentando Pé na Estrada. E para encerrar, o cantor, compositor e músico carioca Lu Cargel, que acabou de lançar o álbum O Homem Triste, com produção musical de Moreno Veloso. E deste trabalho, destacamos Se Acabou. 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

0: canções.
1: Lucargel dele se acabou e vamos ficando por aqui. Prazer enorme estar com você. Operação de áudio, Paulo Pipa. Eu sou Silene Barros. Continue com a Unesp FM e até mais.

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2: 1:59.
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5: 2:59.
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3: 3:59.
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3: 4:59.
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5: As canções que compõem este programa refletem uma realidade sociocultural da época em que foram lançadas. Alguns aspectos ali retratados trazem à tona debates em função de pautas identitárias que surgiram nos últimos anos.
6: Olá! A Unesp FM apresenta Canta Brasil. Hoje, homenageando a dama da canção brasileira, Nana Caymmi.
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6: Nana Caymmi, uma das maiores cantoras da música brasileira, nasceu no Rio de Janeiro em 29 de abril de 1941. Pertencente a uma das famílias mais musicais do país, ela cresceu cercada de arte e talento. Seu avô paterno tocava piano, violão e bandolim. Seu pai, o célebre cantor e compositor Dorival Caymmi, era também excelente instrumentista, conhecido por seu estilo único de tocar. A mãe, Estela Maris, nome artístico de Adelaide Tostes Caymmi, era cantora. Os irmãos, Dori, violonista, e Danilo, flautista, também seguiram carreira na música e se destacaram como compositores talentosos. Desde muito jovem, Nana começou a cantar, desenvolvendo uma técnica própria que valorizava seu timbre de voz grave e marcante. Em 1961, aos 20 anos, estreou ao lado do pai, gravando com ele a delicada canção Acalanto, composta por Dorival Caymmi, especialmente para ela, no ano de seu nascimento. Vamos ouvir Acalanto, cantada por Nana e Dorival Caymmi.

0: Nana e Dorival Caymmi, de Dorival Caymmi, Acalanto.
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0: Em 1965, Nana Caymmi lançou seu primeiro disco e participou do primeiro Festival Internacional da Canção, promovido pela TV Rio. Na ocasião, interpretou Saveiros, composição de seu irmão Dori Caymmi, com Nelson Motta, conquistando o primeiro lugar. No mesmo ano, apresentou-se ao lado de Gilberto Gil, Caetano Veloso e Toquinho no programa Ensaio Geral na TV Record de São Paulo. No terceiro Festival de Música Popular Brasileira, Nana voltou aos palcos ao lado de Gilberto Gil, com quem interpretou Bom Dia, composição da dupla. Durante a década de 1970, Nana Caymmi lançou 5 discos, 3 auto-intitulados e 2 com os títulos Renascer e Atrás da Porta. Desses trabalhos destacaram-se canções marcantes como Beijo Partido, Só Louco, Meu Menino, Rosa Morena, Atrás da Porta, Pra Você, Clube da Esquina 2 e Dora. Dessa fase destacamos Beijo Partido, Dora e Só Louco.

0: Nana Caymmi, de Dorival Caymmi, Só Louco e Dora, de Toninho Horta, Beijo Partido.
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0: A carreira artística de Nana Caymmi ganhou impulso notável a partir de meados da década de 1970, quando seus discos e apresentações ao vivo passaram a atrair um público fiel e apaixonado. Na década de 1980, Nana lançou novos discos de destaque, como Mudança dos Ventos e A Gente Nem Deu Nome, Nana e Chora Brasileira. Em parceria com outros músicos, também gravou os discos Voz e Suor e Só Louco. O repertório de Nana transita com elegância pelo que há de mais refinado na música brasileira. Sua interpretação, sempre profunda, emotiva e sofisticada, consolidou sua posição entre as intérpretes mais requisitadas e respeitadas da música popular brasileira. Ouçam agora as canções Meu Bem Querer, De Volta ao Começo, Copacabana e Quando o Amor Acontece.

Nana Caymmi, de João Bosco e Abel Silva, Quando o Amor Acontece. De João de Barro e Alberto Ribeiro, Copacabana. De Gonzaguinha, De Volta ao Começo, de Djavan, Meu Bem Querer. A Unesp FM está apresentando Canta Brasil, hoje homenageando a dama da canção brasileira.

0: brasileira Nana Caymmi.
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0: Na década de 1990, Nana Caymmi lançou os álbuns Bolero, Canções de Dolores Duran, Alma Serena, No Coração do Rio e Resposta ao Tempo. Os discos Canções de Dolores Duran e Resposta ao Tempo alcançaram expressiva vendagem, confirmando o prestígio e a força de sua trajetória artística. Em 2000, Nana lançou um álbum inteiramente dedicado a boleros. No ano seguinte, veio o disco Desejo, com participações especiais de Zeca Pagodinho e Ivan Lins, entre outros grandes nomes da música brasileira. Um dos destaques do álbum é a canção Letras do Silêncio, fruto da parceria entre o bossa novista Marcos Valle e Erasmo Carlos, o Tremendão. O álbum seguinte, O Mar e o Tempo, lançado em 2002, reuniu composições de seu pai, Dorival Caymmi. Vamos ouvir Nana Caymmi com Fascinação, Resposta ao Tempo e Não Se Esqueça de Mim.
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0: Nana Caymmi, com a participação de Erasmo Carlos, de Erasmo e Roberto Não Se Esqueça de Mim, de Cristóvão Bastos e Aldir Blanc, Resposta ao Tempo. Versão de Armando Lousada, Fascinação.
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0: Em 2013, Nana Caymmi lançou o álbum Duetos, reunindo interpretações ao lado de grandes nomes da música popular brasileira, como Emílio Santiago, Herbert Viana, Aguinaldo Timóteo e Beth Carvalho. No ano seguinte, em 2004, lançou o CD e o DVD Para Caymmi, de Nana, Dori e Danilo, 90 anos, uma homenagem ao 90º aniversário de seu pai, Dorival Caymmi. O projeto foi consagrado com o Grammy Latino de 2004 na categoria de Melhor Álbum de Samba Pagode. Em 2005, lançou dois álbuns, Até Pensei, reunindo alguns de seus grandes sucessos, e Falando de Amor, dedicado à obra de Tom Jobim. Já em 2007, homenageou novamente o pai com o álbum Quem Inventou o Amor. Em 2010, veio Sem Poupar o Coração. E em 2013, Caymmi, em parceria com seus irmãos, Dori e Danilo. Ao longo de sua notável trajetória, Nana acumulou 31 álbuns de estúdio e 3 projetos em DVD, consolidando-se como uma das intérpretes mais marcantes da música popular brasileira. Nana herdou de seu pai o amor pela música e a marcante voz de contralto. Seu nome tornou-se sinônimo de emoção, pois cantava com a alma, imprimindo profundidade e sensibilidade em cada interpretação. Nana faleceu na quinta-feira, 1º de maio de 2025, aos 84 anos, deixando um legado inesquecível para a música brasileira. Neste último bloco, vamos ouvir Se Queres Saber, Só em Teus Braços e Suave Veneno.

Nana Caymmi, de Aldir Blanc e Cristóvão Bastos, Suave Veneno, de Tom Jobim, Só em Teus Braços, de Peter Pan, Se Queres Saber. A Unesp FM apresentou Canta Brasil, hoje homenageando Nana Caymmi. O Canta Brasil tem produção e apresentação de Fátima Belisário. Estúdio de gravação, Paulo Sérgio de Carvalho. Fontes pesquisadas, dicionário Cravo Albim da Música Popular Brasileira e nanacaymmi.com.br. Obrigada pela sua audiência e até o próximo programa.

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8: 5 horas e 59 minutos.
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9: As canções que compõem este programa refletem uma realidade sociocultural da época em que foram lançadas. Alguns aspectos ali retratados trazem à tona debates em função de pautas identitárias que surgiram nos últimos anos.
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0: pessoal.
1: Cornélio Pires, o grande contador de causos caipiras, contava que o caboclo foi ao dentista com uma dor de dente danada, né? A cara toda inchada de um lado que parecia uma bola. Aquele lenço amarrado no queixo, assim, com compressa, né? Pra aliviar um pouco a dor. O dentista examina, vê a boca dele, vê que tá muito inflamado o tal dente e diz assim pra ele: o senhor quer extrair esse dente? O caboclo diz assim: não, senhor doutor, eu quero arrancar mesmo. Meu amigo, do jeito que tá esse dente aí, eu preciso dar uma anestesia geral, porque senão vai doer muito, hein? Eu vou dar uma injeçãozinha no senhor, o senhor dorme aí uns 15 minutos, quando acordar já não tem dente, nem dor de dente, nem nada, tá bom?
2: E quanto é que o senhor cobra pra distrair esse dente aí?
1: Bom, apenas 1 milhão. O caboclo tira do bolso um maço de notas de 500 mil. E com a boneca do dedo indicador começa a folhear, molhando assim o dedo na língua. Aí o dentista olha pra ele e fala assim: calma, meu amigo, calma. Eu não cobro ninguém adiantado, não. O caboclo olhou sério pra ele e falou assim: quem foi que falou pro senhor que eu vou pagar adiantado? Tô contando pra ver se quando eu acordar tá certo.
3: 6 horas e 44 minutos.

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0: E chegou a hora de irmos embora. Segunda-feira estaremos de volta com Vida Caipira. E um ótimo final de semana para você.
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9: Amor. 6:59.
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10: Olá, uma ótima sexta-feira. A gente continua a programação da Unesp e trazemos para você mais uma edição do Musical 105. Seleção musical de Sérgio Magson, Paulo Pepa na operação de áudio. Eu sou Wellington Leite. Nesta hora de clássicos da música internacional aqui na Unesp, nós vamos ouvir juntos A Taste of Honey, vamos ouvir Prince, Fleetwood Mac. A gente abre com The Supremes, Precious Little Things, composição de 1972.

Musical 105, a voz preciosa e rara de Luther Vandross, Never Too Much. Você ouviu também Bill Withers, Use Me, e também The Jackson 5, Breezy. Agora tem Tom Petty na Unesp, Free Falling.

Musical 105 The Spinners, I'll Be Around. Você ouviu também All Green, Take Me to the River. Você ouviu também Five Stair Steps, Oh Child. Ótima sexta-feira para você. Agora tem Boss Skaggs, Jojo, composição de 1980.

Unesp, Daryl Hall e John Oates, You Make My Dreams. Você ouviu também A Taste of Honey, Rescue Me. E também Michael Merchant, Fat City. Ótima sexta-feira para você aqui na Unesp. Continue conosco com Prince, When Doves Cry.

0: Encerrando o musical 105, Fleetwood Mac, Go On Your Way. Você ouviu também Billy Joel, My Life, composição de 1978. Ótima sexta para você, muito obrigado pela companhia. A seleção musical foi de Sérgio Magson. Operação de áudio, Paulo Pepa. Eu sou Wellington Leite. Continue na Unesp. Daqui a pouquinho a gente volta com o Manhã Popular Brasileira para você.
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5: Sete horas e 59 minutos.
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8: Bom dia! Sexta-feira, 8 de maio. A Fiocruz realiza um concurso literário para estudantes de 13 a 16 anos em todo o país. Senado aprova a criação da Universidade Federal Indígena. Desenrola Fies oferece descontos para pagamento de dívidas. Inscrições abertas para cursos técnicos gratuitos em São Paulo. E formação para professores de matemática da rede pública. O Cidade Universitária está começando. O programa Novo Desenrola Brasil, lançado pelo governo federal, conta com uma linha voltada a atender estudantes que acumularam dívidas por meio do FIES, programa que financia o acesso à educação superior privada. O objetivo do Desenrola FIES é reduzir a inadimplência e facilitar a regularização financeira dos participantes. De acordo com o MEC, a expectativa é que mais de 1 milhão de alunos sejam atendidos pela medida. Podem participar estudantes com débitos vencidos e não pagos até a publicação da medida provisória. O programa vai permitir a liquidação das dívidas com descontos e parcelamentos especiais. A renegociação conta com condições diferenciadas de acordo com o tempo de atraso e o perfil do estudante. Os interessados em aderir devem acionar diretamente os bancos e instituições financeiras. Inscrições abertas para cursos técnicos gratuitos no segundo semestre deste ano. O prazo vai até 18 de maio. São quase 2 mil vagas em todo o estado de São Paulo. Flávia Carvalho tem os detalhes.
9: O Instituto Federal de Educação, Ciência e Tecnologia de São Paulo, o IFSP, está com inscrições abertas para cursos técnicos gratuitos no segundo semestre de 2026. São oferecidas 1.950 vagas distribuídas em cursos das áreas de Ciências Exatas e Ciências Sociais Aplicadas, desde Mecatrônica até Administração, em 26 unidades do Estado de São Paulo. Podem se inscrever pessoas que estejam cursando ou que já tenham concluído o ensino médio. As modalidades de ensino variam de acordo com o curso técnico escolhido, mas há opções de estudar presencialmente ou à distância. O valor da taxa de inscrição é de R$ 30. Os candidatos em situação de vulnerabilidade socioeconômica podem solicitar isenção mediante comprovação de renda e devem ter cursado todo o ensino fundamental em escola pública ou com bolsa integral em escola particular. O IFSP também oferece reserva de vagas que contemplam pessoas com deficiência, autodeclaradas pretas, pardas, indígenas ou quilombolas e estudantes de escolas públicas. A prova está prevista para o dia 14 de junho, com duração de 3 horas, na cidade do campus escolhido pelo candidato. As inscrições podem ser feitas até o dia 18 de maio pelo site concurso.fundacaocefetminas.org.br. Para conferir o catálogo de cursos ofertados, o edital e outras informações referentes ao processo seletivo, acesse ifsp.edu.br. Com supervisão de Liane Castro, Flávia Carvalho, Rádio Unesp FM.
8: O Senado aprovou a criação da Universidade Federal Indígena. O repórter Pedro Pincer tem as informações.
10: Vinculada ao Ministério da Educação e com sede em Brasília, a instituição terá campi em várias regiões do Brasil para atender às necessidades dos povos indígenas. Seus objetivos incluem oferecer ensino superior, promover pesquisa e extensão universitária, valorizar saberes tradicionais e incentivar a sustentabilidade socioambiental dos territórios indígenas. A intenção é fortalecer a autonomia dos povos ao permitir que eles próprios produzam conhecimento voltado às suas realidades e ampliar o acesso ao ensino superior para indígenas com regras adaptadas às suas culturas e línguas. O relator, senador Eduardo Braga, do MDB do Amazonas, ressaltou que até hoje não há no país uma universidade essencialmente voltada à realidade dos povos originários.
11: Tão importante quanto o fortalecimento dessa representatividade numérica é a consecução dos objetivos da UNID de valorizar, preservar e difundir os saberes, as culturas, as histórias e as línguas desses povos e, conforme diretriz, de promover a sustentabilidade socioambiental dos respectivos territórios e fortalecer seus projetos de sociedade.
10: O senador Randolfo Rodrigues, do PT do Amapá, que é historiador, salientou a importância da criação da Universidade Federal Indígena.
12: É por isso que precisa de uma Universidade Federal dos Povos Indígenas, para que gerações futuras de brasileiros saibam que nós somos o resultado dessa mistura, dessa miscigenação, mas, sobretudo, que nós construímos esse país sobre povos que aqui estavam muito antes e que deixaram heranças culturais que estão marcadas em nossa vida e estão marcadas em nossa trajetória como nação.
10: O projeto determina ainda que os cargos de reitor e vice-reitor da instituição serão ocupados obrigatoriamente por docentes indígenas. Porém, o primeiro reitor será nomeado em caráter temporário pelo ministro da Educação, até que a universidade tenha seu próprio estatuto e estabeleça as normas para a escolha do reitor. O texto segue agora para a sanção presidencial. Da Rádio Senado, Pedro Pincer.
8: O quarto concurso Portinho Livre de Literatura Infanto-Juvenil está com inscrições abertas até o dia 29 de maio. Podem participar estudantes de todo o Brasil de 13 a 16 anos com textos em prosa, que podem ser crônicas, dissertações ou contos. O tema é Quem cuida de quem cuida? Cuidados e desigualdades no Brasil. A proposta é chamar a atenção para o cuidado, que é política pública no país desde 2024. Para participar, é preciso estar matriculado em escolas públicas ou privadas e indicar um professor para acompanhar o processo. Os 30 melhores textos vão ser publicados em livro, pelo selo Portinho Livre, da Fundação Oswaldo Cruz. Os três primeiros colocados e seus professores serão premiados com um vale-presente no valor de R$ 1.000. As inscrições devem ser feitas pelo portal do concurso até o dia 29 de maio, às 5 da tarde. Os resultados serão divulgados no dia 17 de agosto. Abertas as inscrições para a formação de professores de matemática. Parceria do Ministério da Educação com a Universidade Federal do Ceará é gratuita e voltada para profissionais de todo o país. Confira com Marcela Evangelista.
13: Professores de matemática com aulas no 5º e 6º anos do ensino fundamental podem participar de um curso promovido pelo Ministério da Educação. As inscrições são gratuitas e vão até dia 15 de maio. A formação vai abordar os conhecimentos profissionais para o ensino de matemática na educação básica. A iniciativa tem apoio técnico da Universidade Federal do Ceará e integra o Compromisso Nacional Toda Matemática, que tem o objetivo de qualificar docentes das redes públicas de ensino nos anos de transição. O edital disponibiliza 100 vagas para cada unidade da federação participante, sendo metade delas para cada ano escolar. Podem participar do processo seletivo profissionais que lecionam especificamente para as turmas de 5º ou 6º ano, sendo efetivos ou temporários. Além disso, também são válidas as inscrições de professores que integrem equipes de formadores pedagógicos voltadas a essas etapas. É preciso fazer parte de uma escola registrada no MEC e vinculada a entes que tenham aderido formalmente ao Compromisso Nacional Toda Matemática. A formação tem carga horária de 180 horas e é realizada na modalidade à distância. O curso inclui atividades no ambiente virtual, com encontros obrigatórios por videoconferência. As aulas serão quinzenais e vão ocorrer em diferentes opções de horários, a serem definidos com os professores selecionados. Além disso, estão previstos dois encontros presenciais em localidades a serem escolhidas nos estados participantes. Ao fim do curso, os professores receberão um certificado, desde que entreguem todas as atividades obrigatórias e cumpram a frequência mínima de 75% nas atividades síncronas, tanto online quanto presenciais. As inscrições são gratuitas e podem ser feitas até o dia 15 de maio. Para ler o edital completo e se inscrever, acesse o site virtual.ufc.br/index.php/editais. Com supervisão de Eliene Castro, Marcelo Evangelista, Rádio Unesp FM.
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0: Olá, uma bela sexta-feira para você. Muito obrigado pela companhia, que a sua sexta-feira seja muito bacana. Começa agora na Unesp mais uma edição do Manhã Popular Brasileira, com você até às 11h30 da manhã. Seleção musical, João Flávio Lima. Operação de áudio, Jurandir Carrado. Eu sou Wellington Leite. A gente abre o Manhã Popular Brasileira prometendo que nesta primeira hora nós vamos ouvir juntos Roberta Sá, vamos ouvir Rita Lee, Gilberto Gil, e a gente abre com o Djavan, dele, Bailarina.

0: 8h28 aqui na Unesp, Francis Raime, dele Chico Buarque, Passaredo. Você ouviu também A Fonte Secou, do Mossueto, com a Cláudia. Juliana Linhares, Balanceiro. Você ouviu também Antônio Carlos e Jocafe, deles Desacato. Vem chegando mais um bloco de informações para você. Daqui a pouco tem Rita Lee aqui na Unesp, dela e Roberto de Carvalho, Mania de Você.
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0: Esta ave vive na floresta amazônica. É parente da corruíra, que é muito comum em nossos quintais e jardins. É popularmente conhecida como o músico da floresta, devido ao belo canto flautado que inspirou muitas lendas e canções populares. A coloração predominante é o marrom, que serve para deixar a ave camuflada entre as folhas secas caídas, mas na cabeça e no pescoço destacam-se tons avermelhados do castanho. Você já sabe de quem é o canto? Quem disse o Uirapuru verdadeiro acertou. O nome científico é Siphorinus arada, que significa corruíra cantora de bico curvo, e pertence à família dos Troglodytidae, que possui várias outras espécies de uirapurus com cantos melódicos. O uirapuru verdadeiro tem cerca de 12,5 cm. Alimenta-se no chão das florestas úmidas, caçando insetos e, de vez em quando, comendo frutinhos caídos. Na aparência, o macho e a fêmea são muito parecidos, mas quem canta é só o macho, apenas durante a época da reprodução, entre setembro e outubro.
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0: sensacional.
1: O Clube do Balanço no Manhã Popular Brasileira, do Matole, sensacional, Brenda Lígia. Você ouviu também Luiz Melodia, do Martinho da Vila, Disritmia, e o Gilberto Gil cantando João Bosco e Martinho da Vila, Odilê, Odilá. Ouça agora Roberta Sá no Manhã Popular Brasileira, do Carlos Fernando, Fred Camacho e Leandro Fabi, Nossos Planos.

0: 8h57, Leandro Sapucaí, no Manhã Popular Brasileiro, José Hilarindo e Silas de Oliveira, Meu Drama. Você ouviu também Martinália, do Toquinho, Vinícius e Monsueto, A Tonga da Mironga, do Cabuletê. Mais um bloquinho de informações para você, logo mais estamos de volta.
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8: 8 horas e 58 minutos.
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0: 9 em ponto, estamos de volta com o Manhã Popular Brasileira, abrindo agora nossa segunda hora juntos nesta sexta-feira, 8 de maio. Nesta segunda hora vamos ouvir daqui a pouquinho Marisa Monte, vamos ouvir também Os Opalas, Cássia Eller. A gente abre com Kátia B e Janda Silva, deles, O Baile.

9h14, aqui na Unesp, Paulo Neto, do Luiz Gonzaga, Zé Dantas, em Balança. Você ouviu também Cássia Eller, do Caetano Veloso, Eu Sou Neguinha, e também João Albino, Dona Dilce. Continue conosco, agora tem o dueto de Jorge Aragão e Elza Soares, do Jorge Aragão e JB, Malandro.

0: 9h27 aqui na Unesp, você ouviu Neguinha Manhosa com os Opalas, composição do Américo Rodrigues e Melvin Santana. Você ouviu também Diogo Nogueira do Gonzaguinha. É. Chegando mais um bloco de informações, memória sonora da Unesp FM em seus 35 anos. E daqui a pouco a gente volta com a Marisa Monte cantando do Jorge Benjor, Descalço no Parque.
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0: A Rádio Unesp FM, desde o ano do seu nascimento, 1991, vem apresentando um jornalismo focado principalmente nos acontecimentos de Bauru. Logo na semana de estreia da emissora, foi ao ar o Opinião, programa jornalístico plural dedicado à comunidade local. O Opinião foi criado para debater o cotidiano de nossa cidade a partir da ótica de jornalistas, políticos, especialistas e a sociedade. Em nossos arquivos, fragmentos do primeiro programa Opinião. Confira nas vozes de Pedro Norberto, Mário Moraes e do saudoso companheiro Francisco José, o Dedé.
2: 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Vamos recordar.
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4: Muito boa noite. O Opinião é um programa de debates do Departamento de Jornalismo da Unesp FM, que vai estar com você todas as segundas-feiras, com o objetivo de discutir os mais variados temas de interesse da comunidade. Neste primeiro programa, um tema que diz respeito a toda a população da cidade. Bauru, ano 2000. Transporte, educação, saneamento básico, saúde, planejamento, industrialização e ecologia são questões que fazem a vida da nossa cidade. Os problemas não são poucos, mas as soluções existem. E é com esse objetivo, nessa tentativa, que recebemos hoje o prefeito Antônio Izzo Filho. Ao seu lado, o jornalista Celso Pelosi, editor-chefe da Rede Globo Oeste Paulista, Nilson Costa, do Jornal da Cidade, Eduardo Nasralli e Sérgio Tibiriçá, da Unesp FM. Cumprimentando o prefeito, nós começamos perguntando ao professor Antônio Izzo Filho. A turbulência do seu relacionamento com a Câmara de Vereadores não poderia, prefeito, atrapalhar os planos elaborados por sua administração? Boa noite.
5: Boa noite. Eu entendo que não. Eu entendo que os poderes são independentes, legislativo,
1: executivo. 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

0: Feira, Estação Blues. 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

horas e 39 minutos aqui na Unesp, Pedro Luiz e Erasmo Carlos, do Pedro, Tempo de Menino. Você ouviu também Sandália Amarela com a Fabiana Cosa, composição do Ney Lopes e Wilson Moreira. Trazemos agora para você Maria Alcina cantando do Sérgio Sampaio, Eu Quero É Botar o Meu Bloco na Rua.

0: 50, aqui na Unesp, trouxemos para você Alice Caymmi e Rincón Sapiencia, Inimigos. Trouxemos também Radical, com a Laura Lavieri, composição do Luiz Galvão, Moraes Moreira e Paulinho Boca de Cantor. Mais um bloquinho de informações para você e logo mais estamos de volta.
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3: Olá, aqui é o professor Álvaro Martins Guedes, da Unesp, em Araraquara. Vamos discutir um pouco o fim da escala 6x1. Vamos a alguns números para a gente formar um juízo com um pouco mais de tranquilidade. Aproximadamente 14,8 a 15 milhões de pessoas utilizam ou estão sob o regime de escala de 6x1, 6 dias trabalhados com um dia de descanso. Isso significa que esse número é aproximadamente de 14% das pessoas que estão empregadas no Brasil. O perfil dessas pessoas que trabalham na escala de 6x1 é caracterizado por trabalhadores que atuam em setores com operações contínuas e de atendimento ao público. Frequentemente, esse grupo tem um menor nível de escolaridade e uma remuneração média inferior à de trabalhadores em jornadas outras, que não a 6x1. Mais de 83% desses trabalhadores na escala de 6x1 possuem apenas o ensino médio completo ou menos. E a remuneração média desses trabalhadores fica próxima de R$ 2.600, enquanto que aqueles que estão em outros regimes de trabalho têm uma média salarial de R$ 6.200. Há uma forte presença de jovens de 16 a 24 anos, que provavelmente aceitam essas escalas um pouco mais difíceis de trabalho, porque estão ingressando no mercado de trabalho. Mas a maioria dessas pessoas são negras, pardas e mulheres. Qual que é o problema da escala 6x1, de fato? Quando você tem um negócio, não importa o tamanho desse negócio, você contrata um trabalhador, ele demora um tempo para se adaptar ao ambiente de trabalho e para conhecer plenamente o seu emprego. Na escala 6x1, o chamado turnover é mais elevado, ou seja, há um maior número de pessoas que se empregam e pedem demissão. Então, para o empregador, quando ele passa aquele período todo de adaptação, quando o trabalhador está bem entrosado com o seu trabalho, ele pede demissão. Portanto, é uma perda para o empregador, porque ele vai ter que fazer nova contratação e novo processo de integração ao trabalho. Se a escala for um pouco menos extenuante, for de 5x2, a chance de diminuir esse turnover, ou seja, de pessoas que se demitem, diminui, porque o emprego ficará um pouco mais leve, né? Portanto, mais saudável. Outro fator importante é que na escala 6x1, por não ter tempo de descanso, se o indivíduo quiser progredir de alguma maneira, buscar aprimorar seu estudo, conhecer melhor outras formas de trabalho, ele estará tão extenuado que o único dia de descanso dele não permite esse tipo de aprimoramento. A escala 6x1, ela é uma escala que cria problemas, e problemas no sentido de dificultar o aprimoramento da mão de obra e piorar as condições de contratação para empregadores, não importa o tamanho. Então, não é uma questão que vai desorganizar o trabalho no Brasil. Ao contrário, no meu entender, vai aprimorar, até porque os números comprovam. Estamos falando de uma parcela bem pequena daqueles que estão hoje empregados. Não haverá um caos, como alguns vivem a dizer por aí. Haverá, sim, um aprimoramento e uma maior dignidade no trabalho. Aqui falou o professor Álvaro Martins Guedes, da Unesp em Araraquara. Até a próxima.
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0: E estamos de volta com o Manhã Popular Brasileira, nossa terceira hora juntos nesta manhã de sexta-feira. Daqui a pouquinho, a gente vai tocar aqui na Unesp João Gilberto, Maria Rita, Seu Jorge. A gente abre com Aracide Almeida, interpretando Marcos Valle e Paulo Sérgio Valle. Batucada surgiu.

7:07, aqui na Unesp FM Wilson Simonal, do Geraldo Vandré, Fica Mal com Deus. Trouxemos também Peri Ribeiro e Bossa Rio, do Jorge Benjor, Zazueira. Trouxemos também Doris Monteiro, do Ângelo Antônio e Carlos Imperial, Garota do Pasquim. Uma bela sexta-feira para você, muito obrigado pela companhia. A gente segue até às 11:30 com o melhor da música brasileira aqui na Unesp. Agora tem Alexandre Pires cantando Saigon.

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0: 23 aqui na Unesp. Você ouviu Paulo Padilha, dele Bagunça. Você ouviu também um chorinho do Chico Buarque com a Ana Bela, Tereza Cristina e Grupo Semente do José Tadeu e Zé da Zilda, Um Calo de Estimação. Mais um bloquinho de informações para você. Vem chegando o Som da Ciência e daqui a pouco tem Gilberto Gil cantando Vinícius de Moraes e Carlinhos Lira, Você e Eu.
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2: Meu caro e minha cara entusiasta da ciência, muito bom te encontrar para mais um episódio da série É Coisa Nossa. Aqui a gente destaca a história e os avanços de áreas em que o Brasil é referência para o mundo. E o tema de hoje não poderia faltar de jeito nenhum. Afinal, boa parte do mundo está em guerra pelo controle dos combustíveis fósseis. Outra parte busca formas de reduzir as emissões de gases do efeito estufa vindas da geração e do consumo de energia. Enquanto no Brasil...
3: O Brasil, ano passado, a energia do sistema interligado, ela chegou a 91% de renovabilidade. Olha que coisa maravilhosa.
2: Não é que esteja tudo resolvido, mas de fato a posição do país é diferenciada no que se refere à adoção das energias renováveis. Para entender melhor este cenário e conhecer os desafios que temos pela frente, nós conversamos com o professor Rogério Matos, da Empresa de Pesquisa Energética, a EPE. Eu sou Raquel Cagliari e te convido a acompanhar mais um episódio de O Som da Ciência, hoje um episódio bem energizante. Quando a gente fala em energias renováveis, a primeira imagem que costuma vir à cabeça são painéis solares ou turbinas eólicas. Mas o cenário da energia é bem mais amplo do que só a eletricidade. Ele engloba tudo que a gente usa no transporte, para movimentar a indústria ou para cozinhar um alimento dentro de casa, por exemplo. O monitoramento dessa gama de setores no Brasil é feito de forma contínua pela Empresa de Pesquisa Energética, a EPE. Entre as principais produções dessa empresa pública está o Balanço Energético Nacional, que tem a elaboração coordenada pelo engenheiro químico Rogério Matos.
3: Então a EPE, a partir da sua fundação, ela tem como uma das suas responsabilidades a elaboração

0: aí de 2024, só para você ter uma ideia, o Brasil atingiu 50% de fontes renováveis na sua matriz energética. Perfeito? Matriz energética é toda a energia disponibilizada, né, para o país. O mundo, só para você ter uma base, o mundo em 2022, a participação de fontes renováveis na matriz energética chegou a 14,3%. Isso demonstra que o país está muito bem posicionado naquilo que se refere às fontes renováveis, né, na nossa matriz.
1: O Brasil tem condições naturais que favorecem esse resultado, mas isso também vem de definições estratégicas tomadas ao longo do tempo, né?
0: É uma matriz muito rica, né, em biomassas, né, a biomassa da cana tem uma presença muito forte, não só através do etanol anidro e hidratado, tanto quanto em função do seu bagaço. O bagaço da cana, ele é utilizado para geração de vapor e produção de eletricidade. Então, ele tem um papel muito grande, né? Somado às outras fontes também de origem biomassa, né? Como capim-elefante. Agora, o milho está entrando com muita força também na produção de etanol. Etanol tanto anidro quanto hidratado. São questões assim que estão, vamos dizer, crescendo muito. E, naturalmente, isso se dá a partir de estudos que são desenvolvidos tanto na área privada, né, nessas associações, institutos, nas próprias plantas industriais, tanto quanto nas universidades.
1: Quando a gente olha para os diferentes segmentos da matriz energética, fica fácil ver onde ainda estão os nossos principais desafios. Por exemplo, a nossa matriz elétrica tem em torno de 90% de fontes renováveis. Já o setor de transportes tem 27% de energia renovável, o que reflete a nossa dependência do transporte rodoviário movido ainda a diesel e gasolina. Mas não dá para desprezar que já conseguimos mover quase um terço dos transportes com combustíveis renováveis, os chamados biocombustíveis. Como o tempo e o dinheiro para pesquisa são sempre limitados, eu aproveitei para perguntar ao professor Rogério Matos quais prioridades ele apontaria para o futuro das energias renováveis no Brasil.
0: É muita coisa. Eu ficaria assim, com essa questão, né, desenvolvimento de motores, né, do desenvolvimento da pesquisa do hidrogênio, é o que me vem logo à vista, assim, né, entendo? E de outras biomassas, né? Tem outras biomassas que, algumas biomassas da região norte, né, pouco, vamos dizer, exploradas, não significa desmatar, longe disso, né? Mas tem, vamos dizer, alguns tipos de coco, né, algumas coisas, casca de coco, essas coisas, que tem pesquisas já nessa área, mas isso tudo vai somando, né? Inclusive, esse SAF que você falou, né, que é um combustível para aviação, isso é um negócio fundamental.
1: Você ouve o Som da Ciência na íntegra no seu tocador preferido. Muito obrigada ao nosso entrevistado Rogério Matos e a você pela escuta e pela curiosidade que movem o Som da Ciência. Eu sou Raquel Cagliari e este podcast é produzido em parceria com a equipe de comunicação da SBPC. Fale com a gente pelas redes ou pelo e-mail osomdaciencia@sbpcnet.org.br. Até o nosso próximo encontro.
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10h47, você ouviu Maria Rita aqui na Unesp, do Davi dos Santos, Abismo. Trouxemos também Odete Lara, do Chico Buarque, Tem Mais Samba, e É Luxo Só, com João Gilberto. Ouça agora Nelisa Assunção na Unesp, dela, Toque, Toque, Toque.

0: 10h57, aqui na Unesp FM, seu Jorge, dele, Tiqueria. Você ouviu também Tempos Modernos, do Lulu Santos com a Ana Rato. Agora mais um bloco de informações e logo mais, a última meia hora do Manhã Popular Brasileira desta sexta-feira.
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0: 11 em ponto, estamos de volta com o Manhã Popular Brasileira, uma ótima sexta-feira. A gente abre com Milton Nascimento, Criolo e Amaro Freitas, do Criolo Não Existe Amor, em SP.

aqui na Unesp, Rubinho Jacobina, dele Meio Tom. Você ouviu também Caetano Veloso e a banda Black Hill, da Isabela Lago e William Magalhães, Aos Pés do Redentor. Confira agora Tom Zé na Unesp, dele Só.

11:22, aqui na Unesp Marisa Monte, do Argemiro, patrocínio Lágrimas e Tormentos. Para fechar o Manhã Popular Brasileira desta sexta-feira, Thier, da Tulipa Ruiz, Só Sei Dançar com Você. A seleção musical foi de João Flávio Lima, operação de áudio, Jurandir Carrado, eu sou Wellington Leite. Vem chegando Conexão com Pedro Norberto e Marisa Sei. Volte conosco amanhã para a edição de sábado do Manhã Popular Brasileira. Um abraço para você e até mais.

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5: 11:30, olá, muito bom dia. Hoje é sexta-feira, 8 de maio, e este é o Conexão, uma produção do jornalismo da Rádio Unesp, que você confere em 105,7 FM em Bauru, e onde estiver, nas plataformas digitais e em radio.unesp.br. Bom dia, Marisa Sei.
6: Bom dia, Pedro Norberto e ouvintes da Rádio Unesp. Nesta edição, falamos da Feira de Inovação de Botucatu, os 90 anos do IBGE e um programa especial em celebração aos 35 anos da Rádio Unesp, além da nossa agenda cultural.
5: Com operação de áudio de Jurandir Matos, o Carrado, o Conexão está no ar.
6: 11:31. No próximo dia 11 de maio, segunda-feira, acontece a Feira de Inovação de Botucatu, evento que conecta na prática pesquisa, tecnologia, empreendedorismo e mercado. Saiba mais com Leandro Rocha.
7: A iniciativa é do Centro de Inovação Tecnológica do Instituto de Biociências de Botucatu, o CIT-IBB da Unesp, e será realizada no Espaço IB Eventos, no campus de Rubião Júnior. A programação reúne especialistas com atuação nacional em inovação, tecnologia e desenvolvimento de negócios. Entre os destaques estão a Milton Mendes, do Ministério da Ciência, Tecnologia e Inovação, que vai abordar o papel da inteligência artificial no desenvolvimento científico e tecnológico do país. Além de Márcio Ikegami, da FINEP, que apresentará os instrumentos de apoio e financiamento à inovação no Brasil. O evento também contará com Débora Prado, da Uilinca, referência no desenvolvimento de startups deep techs, além de representantes de instituições estratégicas para o ecossistema de inovação, como o CIESP, o SEBRAE e o SENAI. Ao longo do dia, o público poderá acompanhar palestras, talks, mostra de inovação e momentos de conexão direta entre quem produz conhecimento e quem transforma ideias em soluções. Quem dá mais detalhes é a gerente do CIT-IBB Unesp, Mirella Zanuto Elg.
8: A Feira de Inovação nasce de uma iniciativa do CIT-IBB com a Fundibio, com uma proposta muito clara, que é aproximar a universidade do mercado. A gente sabe que existe uma produção científica muito qualificada dentro da universidade, mas muitas vezes faltam espaços para que esse conhecimento se conecte com as demandas reais. O evento vem justamente para criar esse ambiente de troca.
7: A proposta do encontro é estimular parcerias, ampliar a visibilidade de projetos inovadores e fortalecer o ecossistema regional de inovação.
8: A nossa ideia é que as pessoas saiam do evento com conexões concretas, seja um pesquisador que encontra uma empresa,

0: uma startup que encontra um parceiro, alguém que descobre caminhos para transformar uma ideia em projeto. É esse tipo de conexão que queremos incentivar.
1: A participação é gratuita e aberta ao público, mediante inscrição prévia. A Feira de Inovação de Botucatu acontece no dia 11 de maio, da 1h30 às 7h30 da noite, no espaço IB Eventos na Unesp de Botucatu. As inscrições podem ser feitas pelo link disponível nas redes sociais do CIT. Acesse @CITIBBUNESP. Eu sou Leandro Rocha, da Assessoria de Comunicação do CITIBB Unesp.
2: 11h33, estão abertas até o dia 7 de junho as inscrições para a terceira edição da Olimpíada Brasileira de Administração, voltada para estudantes de ensino médio e técnico, alunos do ensino superior, bacharéis, tecnólogos, profissionais da área e demais interessados.
3: A Olimpíada é realizada pelo Conselho Regional de Administração do Rio de Janeiro e é dividida em dois níveis. O nível 1 é direcionado para estudantes do ensino médio e técnico, enquanto o nível 2 é dedicado a bacharéis, tecnólogos e profissionais de administração e áreas correlatas.
2: O tema é gestão da sustentabilidade nas organizações. A proposta é estimular a reflexão sobre os objetivos de desenvolvimento sustentável estabelecidos pela Organização das Nações Unidas. Para esta edição, o foco é em quatro objetivos: saúde e bem-estar, água potável e saneamento, consumo e produção responsável e proteção da vida terrestre.
3: As inscrições são gratuitas e podem ser feitas tanto por instituições de ensino quanto de forma individual. Para isso, acesse o site da Olimpíada Brasileira de Administração, www.obadm.org.br.
2: As avaliações serão aplicadas em duas fases entre os dias 8 e 12 de junho, a partir de desafios gamificados e provas teóricas que podem ser feitas tanto em formato digital quanto presencial nas instituições de ensino. Todos os participantes vão receber certificado de participação e os melhores alunos vão ganhar medalhas.
3: Lembrando que as inscrições para a Olimpíada Brasileira de Administração seguem até o dia 7 de junho, pelo site www.obadm.org.br. Por lá, também é possível encontrar o regulamento completo.
2: 11h35 e agora Flávia Carvalho e Marcelo Evangelista trazem uma agenda dos próximos eventos promovidos pela Unesp.
4: O Instituto Sul-Americano para Pesquisa Fundamental, o ICT Precipher, realiza um minicurso gratuito sobre cosmologia para estudantes do ensino médio. O curso será ministrado pelo professor Rogério Rosenfeld, docente no Instituto de Física Teórica da Unesp em São Paulo. E a proposta é apresentar os conceitos da cosmologia moderna e da física de partículas. As aulas estão previstas para os sábados, do dia 9 de maio até o dia 30, iniciando às 10h30 da manhã e terminando às 1 da tarde, no auditório do Instituto de Física Teórica da Unesp. O minicurso também será transmitido ao vivo no YouTube do ICT Precipher.
5: A Unesp em Bauru realiza vários encontros para a contação de histórias no campus. A programação é aberta à comunidade e começa amanhã, dia 9 de maio. A proposta é contar, ouvir e imaginar histórias que acolhem, encantam e transformam a realidade onde vivemos. Os encontros vão até o mês de junho, sempre aos sábados, das 3 às 5 da tarde. Os participantes se reúnem no Laboratório 1 do Departamento de Educação da Unesp. O campus de Bauru fica na Avenida Engenheiro Luiz Edmundo Carrijo Coube, número 1401.
4: A Unesp em Franca promove o segundo ciclo de conferências sobre populismo e democracia. O evento tem como objetivo explorar diferentes percepções sobre o populismo e oferecer ferramentas teóricas para quem deseja aprofundar suas pesquisas na área. As palestras vão do dia 11 a 13 de maio, sempre às 5 horas da tarde, de modo online. Para se inscrever gratuitamente e receber o link de acesso da videoconferência, acesse o site event3.com.br e busque por Populismo e Democracia. Para conhecer outros eventos e iniciativas da Universidade Estadual Paulista, ouça o Giro Unesp de Notícias, programa que vai ao ar de segunda a sexta-feira, às 6 horas da tarde. Com supervisão de Liene Castro. Eu sou Flávia Carvalho.
5: E eu sou Marcela Evangelista.
3: As inscrições para o Enseja 2026 estão abertas até o dia 15 de maio, próxima sexta-feira. O Exame Nacional para Certificação de Competências de Jovens e Adultos é uma oportunidade para quem não conseguiu concluir os estudos na idade adequada e deseja obter o certificado do ensino fundamental ou médio.
2: Para participar do Enseja do ensino fundamental, é necessário ter pelo menos 15 anos completos. Já para o ensino médio, a idade mínima é de 18 anos. A participação é de graça.
3: No exame, os participantes fazem 4 provas objetivas, cada uma delas com 30 questões de múltipla escolha e uma redação. As provas serão realizadas no dia 23 de agosto em todo o país.
2: Para conseguir a certificação, os candidatos precisam obter a pontuação mínima exigida pelo INEP, o Instituto Nacional de Estudos e Pesquisas Educacionais Anísio Teixeira, órgão que aplica as provas.
3: A inscrição para o Enseja 2026 deve ser feita exclusivamente pela internet, no site ensejanacional.inep.gov.br, Enseja com 2 Cs. O prazo para solicitar atendimento especializado e uso do nome social também termina no dia 15 de maio.
2: 11h39, o Instituto Brasileiro de Geografia e Estatística, mais conhecido como IBGE, completa 90 anos em 2026. Fundado na década de 30, o órgão passou a ser responsável pelo Censo Nacional a partir de 1940.
3: Contudo, o recenseamento, realizado a cada 10 anos, não é a única função do Instituto. O IBGE também realiza pesquisas geográficas e estatísticas que formam base para consulta de instituições privadas, mas principalmente como fundamento para políticas públicas e alocação de recursos do Estado. A reportagem é de Pedro Guilherme, da Rádio UFSCar.
6: O IBGE não está a serviço apenas de um governo específico, como explica Luiz Rogério, chefe da agência de São Carlos.
7: A nossa missão é retratar o país com informações necessárias ao conhecimento da sua realidade e ao exercício da cidadania. Então a gente está a serviço do cidadão mesmo. E para isso o IBGE disponibiliza uma infinidade de informações no seu portal, que está ali disponível de graça para qualquer um acessar. A gente tem informações sobre o país, sobre o estado, sobre a sua cidade, sobre o seu bairro. Com essas informações em mãos, o próprio cidadão pode fazer uso delas. Não é só para o governo, não é só também para uma empresa que queira se instalar no município, mas é também para o cidadão que pode acessar informações do seu local e a partir disso usar aulas para reivindicar uma melhoria. Por exemplo, a gente tem nos dados do Censo Agropecuário, o índice de arborização do município. A gente também pode ver em que áreas do município estão os domicílios que não têm saneamento básico, por exemplo. E a partir daí, então, quem mora nessas regiões pode usar essas informações do IBGE para reivindicar uma melhoria de vida.
6: Além da agência de São Carlos, que coleta informações também de Analândia, Descalvado, Dourado, Ibaté e Ribeirão Bonito, o IBGE possui outras 565 espalhadas pelo Brasil. Entre as funções dessas agências está a coleta de dados para a Pesquisa Nacional por Amostra de Domicílios, a PNAD, principal indicador do mercado de trabalho brasileiro. Para o técnico em Informações Geográficas e Estatísticas Felipe Paiva, que trabalha na sede de Brusque, Santa Catarina, um dos diferenciais de se atuar no Instituto é a possibilidade de estar em campo.
8: O que é mais legal do nosso trabalho é a ida a campo para executar as pesquisas. Significa ir a centros urbanos, mas bairros também afastados desses centros, ir a localidades rurais. Então a gente vai nos mais diversos lugares e a gente conversa com os mais diversos tipos de pessoas de uma forma um pouco mais aprofundada. A gente entra, de certa forma, na intimidade dessas pessoas. Ainda que seja uma conversa rápida ali, às vezes de 20 minutos, 30, mas a gente acaba furando a nossa bolha. Então a gente acaba expandindo a percepção da realidade, da sociedade em que a gente vive, né? A gente foge daquele ciclo social habitual para entrar em realidades que a gente nem imagina.
6: Além do censo, da PNAD e do IPCA, índice que mede a inflação, o IBGE também é responsável pela publicação Brasil em Números, lançada anualmente para compilar dados de vários setores do país. O professor Carlos Henrique Costa da Silva, do Departamento de Geografia da UFSCar de Sorocaba, participou do projeto entre 2021 e 2023.
9: E eu fui responsável pelo capítulo comércio, né? A minha área de pesquisa é a geografia, mas principalmente a geografia do comércio, do consumo, indústria, né? As atividades e funções urbanas no Brasil. Então, eu fui convidado para escrever esse capítulo. Os capítulos, eles têm uma limitação aí do tamanho de páginas, né? Porque todo mundo tem que escrever da mesma forma. E ele é fundamentado na análise de dados dos 2 anos anteriores à publicação do Brasil todo. Então, essa publicação, ela é divulgada, né? Isso acontece no início do ano e em setembro ela é publicada. E foi muito legal, né? O apoio, a divulgação e como que a gente... Como é importante, né? Você ser responsável aí, né? Um pesquisador de cada área do Brasil ser responsável por aquela área, né? Por aquele tema num determinado ano. E isso é muito bom.
6: O IBGE deu início ao calendário de comemorações pelos seus 90 anos no dia 4 de maio, com uma cerimônia no Palácio do Itamaraty, que reuniu mais de 20 representações diplomáticas e organismos internacionais. Pedro Guilherme, da Rádio UFSCar.
2: 11h44, de acordo com agências de notícias internacionais, Estados Unidos e Irã estariam próximos de um acordo temporário para pausar a guerra, com expectativas para uma possível reabertura do Estreito de Hormuz.
3: Países com alta dependência do petróleo do Oriente Médio, em especial na Ásia e na Europa, sofrem com a escassez e aumento dos preços. Japão e outras nações asiáticas estão buscando alternativas de suprimento devido à interrupção no fluxo.
2: No caso do Brasil, embora o país seja um dos maiores exportadores de petróleo bruto no mundo, acaba prejudicado pela inflação de derivados, como diesel e gasolina, além de custos logísticos.
3: Mas, em meio a este cenário de guerra e redução da oferta de petróleo, o Brasil apresenta alternativas para não depender tanto deste produto e seus derivados, como destaca o professor Wagner Valente, da Unesp, em Jaboticabal.
10: Essa crise do petróleo é interessante quando a gente pensa que nós temos várias fontes alternativas de energia. Não era mais para a gente estar com tanto problema ou com tanta dificuldade por causa dessa questão do petróleo. Nós aqui no Brasil, por exemplo, temos energia eólica, nós temos energia proveniente do etanol, nós temos energia solar abundante que poderia ser usada. Então, essa crise do petróleo, ela, apesar de gerar uma série de questões econômicas, ela pode acelerar o processo de mudança da matriz energética para uma energia mais limpa, né? Uma energia que cause menos aquecimento global.
2: Outro aspecto de relevância neste momento é a sustentabilidade e a preservação do meio ambiente. O professor Wagner Valente faz uma reflexão.
10: Vocês se lembram que a sustentabilidade envolve a dimensão ambiental, social e econômica, né? Será que essas formas alternativas são economicamente viáveis? A viabilidade econômica, né, depende muito das políticas governamentais e da escala, né? Muitas vezes depende da escala e da forma como isso é implantado. Então, seriam necessárias políticas para viabilizar economicamente essas formas de energia e para substituir, se não totalmente, parcialmente, o petróleo. Isso precisa realmente ser agilizado. A gente sabe também que o petróleo não é só fonte de energia, né? Do petróleo saem outros produtos, né? Uma quantidade grande de produtos que também podem ter fontes alternativas, né? Tudo isso precisa ser trabalhado para que a gente se torne cada vez menos dependente do petróleo.
3: Agora são 11h47.
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12: Amanhã de sexta-feira teve céu claro a parcialmente nublado e sem previsão de chuva na região de Bauru e na maior parte do estado de São Paulo. Contudo, a aproximação de uma nova frente fria causará o aumento da nebulosidade e chuvas isoladas a partir do oeste e sul do estado. No final de semana, o tempo ficará instável no estado de São Paulo devido à chegada dessa frente fria que se deslocará no domingo para o Rio de Janeiro. Em sua passagem, ocorre o aumento da nebulosidade e chuvas isoladas, principalmente nas regiões oeste, centro-oeste, sul e leste do estado. No domingo, a entrada de um sistema de alta pressão com a massa de ar frio polar causará declínio acentuado nas temperaturas a partir da noite e madrugada, mantendo a condição de frio em parte da semana que entra. Hoje as temperaturas máximas seguem estáveis e são previstas em 28 graus para Botucatu, 29 graus para Franca e Presidente Prudente, 30 graus para São Paulo, Sorocaba e Santos, 31 graus para Bauru e Campinas, 32 graus para Ribeirão Preto e 33 graus para Araçatuba, Barretos e São José do Rio Preto. A mínima registrada em Bauru às 6 horas e 30 minutos foi de 18 graus e 3 décimos. Eu sou Zildene Pedrosa Emídio, meteorologista do IPMET da Unesp de Bauru, para a Rádio Unesp FM.
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3: Outro programa especial vai ao ar hoje às 8 da noite. É a divulgação em primeira mão do novo álbum do compositor e violinista Edson Natali. Fique agora com um trecho dessa produção com Fábio Fleury, produtor da Rádio Unesp.
13: Em comemoração aos seus 35 anos, a Rádio Unesp FM está exibindo uma programação especial. Vamos apresentar uma produção inédita. Você confere o lançamento de um disco antes mesmo de chegar ao grande público, pelos streamings ou suporte fonográfico. Este presente à Rádio Unesp FM foi oferecido pelo compositor e violonista paulistano Edson Natali. Edson Natali há muitos anos participa de nossa programação musical. Desde o início dos anos 1990, seus discos tocam por aqui, sem contar as diversas entrevistas concedidas. Assim, unindo os 35 anos da Rádio Unesp FM e o seu novo disco, o compositor e violonista convidou a emissora para o lançamento oficial do disco Mana. O álbum estará disponível nas plataformas digitais no final deste mês, com lançamento em disco vinil previsto para o final deste ano. Neste especial, você confere todas as 10 faixas do disco Mana, costuradas com uma entrevista com o autor, que conta os passos e compassos de seu novo disco instrumental. Trata-se de um trabalho raro, que combina violão com orquestra de cordas, uma orquestra formada por 17 músicos.
14: Bom, a ideia desse disco nasceu numa mesa de bar, eu conversando com meu querido amigo Sérgio Molina e conversando a respeito de música, das nossas, né, produções e tal, surgiu essa ideia, esse desejo, né, mais um desejo na época do que uma ideia, de um disco com orquestra de cordas, né, que eu jamais achei que eu poderia gravar, né? Coloquei um pouco nessa dificuldade de ser um sonho, né? E a partir daquela conversa, eu e o Molina, a gente aprofundou e mergulhou nela até que, acho que cerca de 18 meses depois, o disco estava pronto, mixado. Então, deu tudo super certo, de um jeito muito, muito interessante, muito, muito bonito, né, para mim. Disso ter acontecido do jeito que aconteceu, com as pessoas que participaram, enfim.
13: O álbum instrumental Mana é dedicado à jornalista e musicóloga Maria Luísa Kifuri. Mana, Maria Luísa Kifuri, deixou um legado na cultura brasileira. Sua trajetória inclui uma jornada histórica na Rádio Cultura, teve uma atuação fundamental como pesquisadora, sendo autora de importantes referências.
14: Maior, em se tratando da Rádio Unesp de Bauru, com a qual eu tenho uma ligação muito, muito profunda, É, a minha primeira entrevista na rádio, acho que foi na década, no começo da década de 90, e sempre tive esse espaço, sempre voltei, sempre indiquei, sempre que pude colaborei, né? E reforçando que a minha felicidade é ainda maior porque Mana está saindo justamente nesse período, nesse ano em que a Rádio Unesp de Bauru celebra seus 35 anos de existência. E eu só tenho a agradecer.

0: agradecer, celebrar, parabenizar todo mundo que trabalha na rádio, né? Principalmente ouvintes, o quanto é importante, né? A gente que acredita nas forças das universidades públicas desse país, na força da diversidade musical, cultural e tudo mais, que a gente apoie, ouça e interaja com a rádio, né? Então, a minha maneira também de interagir e de celebrar e de agradecer é passar por todas as rádios públicas do Brasil, mas representando todas, eu estando aqui na Rádio Unesp, já me sinto muito, muito feliz e contemplado. Então, parabéns pelos 35 anos, e que bom que a gente continua junto.
1: Agora são 11h53. 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
2: Esta sexta-feira, 8 de maio, é dia de circo no Sesc em Bauru. O espetáculo Patuntes, da Cia Casca de Noz, combina acrobacias, malabarismos e dança em um universo sonoro criado ao vivo, convidando o público a sentir a arte circense de um jeito único. A apresentação inicia às 8 horas da noite no auditório do Sesc Bauru, que fica na Avenida Aureliano Cardia, número 671, bairro Vila Cardia. Os ingressos variam de R$ 12 a R$ 40 e podem ser adquiridos no aplicativo ou na bilheteria do Sesc. E para quem aprecia artes visuais, a Galeria Municipal Angelina Messenberg recebe a exposição Tributo à Estrela Dalva, a Vida e a Arte de Dalva Correa, do artista plástico José de Para. A mostra reúne figurinos, fotos, vídeos e registros marcantes da bailarina que marcou profundamente a história da dança em Bauru. Dalva Correa fundou o Balé Vitória Régia em 1977, um legado que atravessa décadas e forma bailarinos para atuarem no Brasil e no mundo. A entrada é gratuita e a exposição está aberta para visitação até o dia 21 de maio, das 8 horas da manhã até às 5 da tarde. A Galeria Municipal Angelina Messenberg fica dentro do Teatro Municipal de Bauru, que está localizado na quadra 8 da Avenida Nações Unidas. No sábado, 9 de maio, você também pode conferir outra mostra artística na Pinacoteca de Bauru. É a exposição Chão da Terra, da artista visual Ana Francisca. Por meio de pinturas, fotografias, objetos e vídeos, Ana Francisca propõe uma reflexão sobre o que está dentro e fora de nós ao mesmo tempo e o tipo de relação que desenvolvemos com o ambiente à nossa volta. A exposição é gratuita e está aberta para visitação até o dia 9 de junho. Você pode conhecer de segunda a sexta, das 9 horas da manhã até às 5. E aos sábados, das 8 da manhã até 1 hora da tarde. A Pinacoteca Municipal fica na Rua Antônio Alves, número 910, no centro de Bauru. E domingo, dia 10, a Escola Arte em Cena promove o espetáculo O Alto da Compadecida, no Teatro Municipal de Bauru. A produção traz uma adaptação fiel da obra de Ariano Suassuna, e é a primeira vez que a cidade recebe este clássico no formato musical. A história acompanha as aventuras de João Grilo e Chicó, dois nordestinos pobres que vivem de pequenos golpes para sobreviver no sertão. Com muito humor, crítica social e elementos da cultura popular, a trama se desenrola em situações inusitadas que envolvem figuras como o padeiro, o padre, o cangaceiro e o próprio julgamento das almas após a morte. O espetáculo inicia às 7 horas da noite e o Teatro Municipal fica na quadra 8 da Avenida Nações Unidas. Os ingressos custam R$ 30 e podem ser adquiridos no site lets.events. Também no domingo, o Sesc recebe a banda Dom Jim para o show O Samba que Balança, lado B. A apresentação remete aos bailes de balanço dos anos 70. Os quais representam o swing da música preta brasileira. A entrada é gratuita e o show inicia às 4h30 da tarde na área de convivência do Sesc em Bauru. O endereço é Avenida Aureliano Cardia, número 671, bairro Vila Cardia. Com supervisão de Fábio Toledo, Flávia Carvalho, Rádio Unesp FM.
1: Agora são 11h57, o Conexão desta sexta-feira fica por aqui. Para conferir nossas reportagens, acesse o site radio.unesp.br.
3: A coordenação de jornalismo é de Fábio Toledo, a direção-geral é de Ângela Grossi.
1: A apresentação é de Pedro Norberto e Marisa Sei, com operação de áudio de Jurandir Matos, o Carrado. O Conexão volta na segunda-feira, às 11h30 da manhã, com Pedro Norberto e Fábio Toledo. Muito obrigada pela sua companhia nesta semana.
3: Na sequência, tem conjuntos e orquestras. Uma boa tarde para você, um ótimo final de semana e até segunda.
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2: 12:59.
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Olá, seja bem-vindo e bem-vinda. A partir de agora você confere o programa Estação Blue. Eu sou o Sérgio Magson e fico com você na próxima hora. As gerações, os mestres e as novidades do gênero em uma hora de seleção musical. Na edição de hoje, Melvin Taylor, Junior Wells, Lefty Diss, Shemekia Copeland, Johnny Johnson, Yuppie Wilson e muito mais. Para começar, fique com Rick Astley and the Night Cats. Ouça The Blues Ain't Going Nowhere.

Você está ligado no Estação Blues, sintonizado na Unesp FM. Momento para ouvir a guitarra e o vocal de Melvin Taylor. Natural do Mississippi, Taylor fez carreira em Chicago. Depois, atravessou o Atlântico e construiu uma carreira brilhante na Europa. Do CD Play the Blues for You, de 1987, ouça Melvin Taylor com Cadillac Assembly Line.

agora no Estação Blues, a nova geração do gênero. Conheça a música do guitarrista, compositor e cantor Matthias Lettin. O texano Matthias Lettin venceu, aos 20 anos de idade, o International Blues Challenge de 2023 e o prêmio de melhor guitarrista. Começou na cena do blues de Houston aos 12 anos. Pegou a estrada participando de festivais e atuando como sideman. O disco de estreia, Up Next, foi lançado em 2023. Confira o som de Matthias Lettin nas faixas Who's Been Loving You e Lose Some Weight.

momento para ouvir o cantor e guitarrista Left This. I was born in Missouri. Bluesman da cena musical de Chicago, Left This, como anuncia o nome, ficou conhecido por usar uma guitarra de destro, que ele dedilhava com a mão esquerda. Atuou entre as décadas de 1950 e 1990. Lançou 8 discos. Fique com Left This, interpretando a faixa One Eyed Woman Hurts.

Rádio Estação Blues, a voz de Shemekia Copeland. A cantora, filha do mestre Johnny Copeland, nasceu no Harlem em 1979. Influenciada pela atmosfera familiar, começou a cantar ainda criança. Profissionalmente, iniciou aos 16 anos, acompanhando o pai. Lançou o disco de estreia em 1996 e hoje conta com mais de 10 discos gravados. Shemekia Copeland e banda. Fique com Blame It On Eve.

O bluesman que você ouve a seguir começou a se apresentar aos 12 anos de idade, fazendo shows locais na cidade de Miami. Em 1997, já atuava na banda de apoio do lendário músico Junior Wells. Em 2001, embarcou em uma carreira solo e começou a compor o seu repertório. O primeiro disco nasceu em 2002. Confira o blues de Albert Castilha. Albert Castilha interpreta Drowning at the Bottom.

tempo para ouvir a música de Yuppie Wilson. Natural da Louisiana, Hilary Perry Wilson nasceu em 1934 e morreu em 2004 na cidade de Paris, aos 70 anos de idade. Adotou o estilo Texas Blues e ficou conhecido pelos epítetos Texas Tornado e Atomic Guitar. Ouça o guitarrista e cantor Yuppie Wilson. Ele vem acompanhado pelo gaitista Paul Orta. Eles interpretam a trilha Boy Scout Plan.

Eu sou o Sérgio Magson e você está ouvindo o Estação Blues. É muito bom ficar em sua companhia. Fique com a emoção da cantora Cat Riggins. Ouça a canção Hear Me.

Na sequência, fique com a voz e a harmônica de Junior Wells. Relembre uma faixa do seu disco de estreia, intitulado Who Do Man, lançado em 1965. Junior Wells e a Chicago Blues Band interpretam You Don't Love Me Baby. A guitarra é do mestre Buddy Guy.

Nós vamos ficando por aqui. Se você gostou e deseja ouvir novamente o programa de hoje ou as edições anteriores, é só acessar o site da Unesp FM e clicar no ícone Estação Blues. De Fábio Fleury. Operação de áudio, Silvestre Oliveira. Apresentação, Sérgio Magson. Para encerrar, fique com o blues contemporâneo do trio formado por Cedric Burnside, bateria, guitarra e voz, Lightning Malcolm, guitarra e voz, e Jason Rich, na harmônica. A despedida vem com Madman Blues. Muito obrigado pela sintonia e até o próximo programa.

0: resultados, o que nós observamos na nossa pesquisa foi que essa semente teve resultados muito próximos, né, estatisticamente iguais em relação ao sulfato de alumínio, em relação à remoção de microplásticos.
1: Além dos microplásticos, essa técnica tem potencial para remoção de outros tipos de contaminantes da água?
0: Sim, como eu disse, as partículas em geral, não só microplástico, as partículas em geral no rio, por exemplo, elas contêm partículas negativas, partículas de sílica, mesmo micro-organismos, né, eles têm também uma carga negativa que estão presentes na água. Então, a moringa, quando ela desestabiliza, que é um termo que nós usamos em coagulação, as partículas negativas, não só do microplástico, mas todas as partículas presentes ali na água superficial. Então, ela tem capacidade de remover. O nosso estudo foi específico microplástico, mas a gente está passando por uma nova fase agora, que está coletando água do rio mesmo, né, que tem todas essas partículas que eu comentei, não só microplástico. A gente adiciona o microplástico em laboratório, mas ela é capaz também de remover essas partículas que estão presentes no rio, que estão com carga negativa.
1: Professor, essa técnica vai poder ser adotada em larga escala? Seria possível produzir sementes suficientes para uma escala dessas? Como vocês avaliam a viabilidade comercial da técnica?
0: Bem, essa semente ela ainda está em escala laboratorial. Existem alguns testes piloto, mas ela realmente foca principalmente em escala de laboratório ainda. Essa realmente é uma limitação também da semente. Em média, né, para a gente ter uma ideia, uma semente dessa planta, ela consegue tratar até 20 a 30 litros de água. Num primeiro momento, parece bastante, né, 30 litros de água com uma semente apenas. Mas quando nós pegamos grandes cidades, como São José dos Campos, que é onde a Unesp está aqui sediada, que trata cerca de 1.600 litros por segundo, então demandaria um grande volume de sementes, né? Então, nesse primeiro momento, médio prazo, eu vejo que essas sementes seriam interessantes em comunidades rurais, comunidades afastadas que não têm tanto acesso ao coagulante químico. Então, nesses casos em específico, comunidades no interior do país que é difícil chegar água tratada, água de abastecimento, ela seria uma alternativa sustentável, porque poderia se plantar na própria comunidade, colher. Como eu disse, a forma de beneficiamento dela, de extração, é muito simples e poderia ser utilizada nesses casos, onde a água tratada dificilmente consegue abastecer.
1: Eu conversei com Adriano Gonçalves dos Reis, professor da Universidade Estadual Paulista, a Unesp. Para saber mais, leia a reportagem de André Julião no site da Agência FAPESP. O endereço é agencia.fapesp.br. Professor, muito obrigado pela sua entrevista.
0: Eu que agradeço, Fabrício.
1: A entrevista que você acabou de ouvir é um trecho do programa Pesquisa Brasil, uma parceria da revista Pesquisa FAPESP com a Rádio Unesp. Para ouvir o programa completo, é só sintonizar a Unesp FM às quartas-feiras, às 8 horas da noite. O programa é reapresentado aos domingos, às 4 da tarde. O Pesquisa Brasil tem produção, roteiro e edição de Sara Caravieri. Eu sou Fabrício Marques, editor de política da revista Pesquisa FAPESP. Agradeço a sua companhia e até a próxima.
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3: Agora, 2:10, uma ótima tarde de sexta-feira, hoje, dia 8 de maio de 2026, está no ar o musical Unesp. Seja muito bem-vindo, muito bem-vinda aqui em 105,7 no seu rádio, a sua Unesp FM. Também estamos na internet através do radio.unesp.br. A previsão do tempo para hoje, segundo aqui o IPEMET Unesp, é de nebulosidade, um aumento da nebulosidade, possibilidade de chuvas isoladas em uma parte aqui do oeste e sul do estado. E para o final de semana, no sábado, temos uma chegada de frente fria que vai se manter mais ao sul do estado e aí causa então nebulosidade e áreas de chuvas

0: com trovoadas isoladas. E aí nas regiões oeste, centro-oeste, sul e leste do estado, pegando inclusive a área aqui de Bauru. Para o final de semana, para o domingo, essa frente fria se desloca pelo estado de São Paulo em direção ao Rio de Janeiro, mas vai manter em sua passagem a condição de instabilidade. Nesse momento, temos aqui em Bauru temperatura de 30 graus e umidade relativa de 38%. Abrindo o Musical Unesp com o Júlio Sequin, Jovem.
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0: Let's Be Friends, do álbum The Reason, gravado em 2002 e que venceu o Grammy de melhor álbum de rock. Eu tô falando do Bruce Springsteen com Let's Be Friends. Antes, a Marisa Monte para música do Jorge Benjor, 5 minutos. Andy Stone com Groove Me, abrindo aqui o musical Unesp, as três primeiras desta tarde de sexta-feira. Musical Unesp, que tem a seleção musical do Sérgio Magson. Aqui comigo, Wagner Barros, a apresentação é minha, Ricardo Bizarra. Vamos agora para um rápido intervalo. Na sequência, o Memória Sonora Unesp. Um pouquinho mais, um fragmento desses 35 anos de Unesp FM para você recordar. E logo na sequência, a gente volta aqui com o Gabriel Moura. É um instante só.
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8: Começa agora na Unesp FM o Educação em Direitos Humanos num instante, com os principais aspectos da educação em direitos humanos. Nesta edição, metodologia na educação em direitos humanos, vivência e diálogo, com Cristiane Angelita Johan, defensora pública e associada fundadora da Associação Rede Brasileira de Educação em Direitos Humanos.
9: Desenvolvimento de uma cultura de respeito aos direitos humanos na educação não se desenvolve por meio de um discurso moral e dogmático, sobre bom comportamento. A educação em direitos humanos se realiza de forma intencional, por meio de vivências individuais e coletivas, a partir da realidade e da necessidade de cada grupo. É fundamental o diálogo crítico sobre essa realidade, tendo como referência o conhecimento histórico das lutas e das conquistas dos direitos humanos. Nas atividades de educação em direitos humanos, o educando e a educanda sempre tem uma participação ativa em todo o processo, fazendo escolhas, dialogando, expressando e ouvindo opiniões, mesmo conflitantes, e participando da avaliação da atividade concluída. São exemplos de métodos adequados para a educação em direitos humanos, atividades coletivas como vivências, jogos, dramatizações, mutirões, rodas de conversa, compartilhamento de narrativas, vídeos, fóruns, exposições de artes visuais, músicas, danças. Em síntese, na educação em direitos humanos, não se impõe valores, se orienta para a formação de valores pessoais e coletivos de forma crítica e sempre respeitando o educando como sujeito em processo de emancipação.
8: Educação em Direitos Humanos no Instante é uma produção do Observatório de Educação em Direitos Humanos da Unesp, com apoio da Rede Brasileira de Educação em Direitos Humanos e é parte do programa Cultivando os Direitos Humanos na Educação Básica, desenvolvido no Sistema de Ensino Municipal de Bauru, em parceria com o Núcleo de Educação em Direitos Humanos da Secretaria Municipal de Educação.
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Esse é o musical Nesp 2h44, Maurício Pereira, dele, Flórida. Antes, o John Legend chegou por aqui com Love I've Never Know e o Gabriel Moura, dele, Garota do Meyer. Faltando 15 minutos para as 3 da tarde, vamos ouvir aqui o Al Jarreau e junto com o mestre da guitarra George Benson, numa parceria, inclusive, que os fãs esperaram por mais de 25 anos para ver isso em estúdio. E, inclusive, esse álbum, o Giving It Up, venceu 2 Grammys. A dupla trouxe participações, inclusive, nesse álbum de Paul McCartney e Herbie Hancock. A gente ouve, então, ele, Al Jarreau, Summer Breeze.

0: Esse é o musical Nesp e você acabou de ouvir Dive, um dos grandes destaques do álbum de estreia da britânica Olivia Dean, o álbum Messy, lançado em 2023. Antes, a Bruna Black, dela e do Lucas Meyer, Meu Mantra e Summer Breezing com o Al Jarreau. A gente continua daqui a pouquinho, depois do intervalo, trazendo para você a Maria Luísa Jobim.
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10: 15 horas. 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

Agora, 3:09, o Silva aqui no Musical Nesp dele, A Cor é Rosa. Antes do Tart com o Seal e a Maria Luísa Jobim com Medo Bom. Continuamos aqui com a seleção musical do Sérgio Magson, trazendo a Kendra Morris.

0: Agora, 3 horas mais 22 minutos. Advice for the Younger Heart com Tears for Fears, do álbum The Seeds of Love, gravado em 1989. Antes, o Max Viana dele já foi Summertime com a Kendra Morris. 3h23. A gente continua daqui a pouquinho, depois do Boletim Unesp. Você ouve em seguida o JP.
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2: Meu caro e minha cara entusiasta da ciência, muito bom te encontrar para mais um episódio da série É Coisa Nossa. Aqui a gente destaca a história e os avanços de áreas em que o Brasil é referência para o mundo. E o tema de hoje não poderia faltar de jeito nenhum. Afinal, boa parte do mundo está em guerra pelo controle dos combustíveis fósseis. Outra parte busca formas de reduzir as emissões de gases do efeito estufa vindas da geração e do consumo de energia. Enquanto no Brasil...
3: O Brasil, o ano passado, a energia do sistema interligado, ela chegou a 91% de renovabilidade. Olha que coisa maravilhosa.
2: Não é que esteja tudo resolvido, mas de fato a posição do país é diferenciada no que se refere à adoção das energias renováveis. Para entender melhor este cenário e conhecer os desafios que temos pela frente, nós conversamos com o professor Rogério Matos, da Empresa de Pesquisa Energética, a EPE. Eu sou Raquel Cagliari e te convido a acompanhar mais um episódio de O Som da Ciência. Hoje, um episódio bem energizante. Quando a gente fala em energias renováveis, a primeira imagem que costuma vir à cabeça são painéis solares ou turbinas eólicas. Mas o cenário da energia é bem mais amplo do que só a eletricidade. Ele engloba tudo que a gente usa no transporte, para movimentar a indústria ou para cozinhar um alimento dentro de casa, por exemplo. O monitoramento dessa gama de setores no Brasil é feito de forma contínua pela Empresa de Pesquisa Energética, a EPE. Entre as principais produções dessa empresa pública está o Balanço Energético Nacional, que tem a elaboração coordenada pelo engenheiro químico Rogério Matos.
3: Então a EPE, a partir da sua fundação, ela tem como uma das suas responsabilidades a elaboração e a publicação anual do Balanço Energético Nacional, mantendo já uma tradição que veio do Ministério de Minas e Energia. Começou ali nos idos lá de 1970.
2: Esse levantamento conta com o trabalho de instituições parceiras públicas e privadas e tem revelado o posicionamento singular do Brasil no panorama internacional.
3: Tanto é que hoje, né, nós chegamos... O ano passado, né, o ano base aí de 2024, só para você ter uma ideia... O Brasil atingiu 50% de fontes renováveis na sua matriz energética. Perfeito? Matriz energética é toda a energia disponibilizada, né, para o país. O mundo, só para você ter uma base, o mundo em 2022, a participação de fontes renováveis na matriz energética chegou a 14,3%. Isso demonstra que o país está muito bem posicionado naquilo que se refere às fontes renováveis, né, na nossa matriz.
2: O Brasil tem condições naturais que favorecem esse resultado, mas isso também vem de definições estratégicas tomadas ao longo do tempo, né?
3: É uma matriz muito rica, né, em biomassas, né, a biomassa da cana tem uma presença muito forte, não só através do etanol anidro e hidratado, tanto quanto em função do seu bagaço. O bagaço da cana, ele é utilizado para geração de vapor e produção de eletricidade. Então, ele tem um papel muito grande, né? Somado às outras fontes também de origem biomassa, né? Como capim-elefante... Agora o milho está entrando com muita força também, na produção de etanol, tanto anidro quanto hidratado. São questões assim que estão, vamos dizer, crescendo muito. E naturalmente isso se dá a partir de estudos que são desenvolvidos tanto na área privada, né, nessas associações, institutos, nas próprias plantas industriais, tanto quanto nas universidades.
2: Quando a gente olha para os diferentes segmentos da matriz energética, fica fácil ver onde ainda estão os nossos principais desafios. Por exemplo, a nossa matriz elétrica tem em torno de 90% de fontes renováveis. Já o setor de transportes tem 27% de energia renovável, o que reflete a nossa dependência do transporte rodoviário movido ainda a diesel e gasolina. Mas não dá para desprezar que já conseguimos mover quase um terço dos transportes com combustíveis renováveis, os chamados biocombustíveis. Como o tempo e o dinheiro para pesquisa são sempre limitados, eu aproveitei para perguntar ao professor Rogério Matos quais prioridades ele apontaria para o futuro das energias renováveis no Brasil.
3: É muita coisa, né? Eu tenho, mas eu ficaria assim com essa questão, né, desenvolvimento de motores, né, do desenvolvimento da pesquisa do hidrogênio, é o que me vem logo à vista, assim, né, entendo. E de outras biomassas, né? Tem outras biomassas que, algumas biomassas da região norte, né, pouco, vamos dizer, exploradas, não significa desmatar, longe disso, né? Mas tem, vamos dizer, alguns tipos de coco, né, algumas coisas, casca de coco, essas coisas, que tem pesquisas já nessa área, mas isso tudo vai somando, né? Inclusive, esse SAF que você falou, né, que é um combustível para aviação, isso é um negócio fundamental.
2: 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Muito obrigada ao nosso entrevistado Rogério Matos e a você pela escuta e pela curiosidade que movem o Som da Ciência. Eu sou Raquel Cagliari e este podcast é produzido em parceria com a equipe de comunicação da SBPC. Fale com a gente pelas redes ou pelo e-mail osomdaciencia@sbpcnet.org.br. Até o nosso próximo encontro.
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aqui no Musical Unesp, você ouviu Jack Johnson com Never Now. Antes, o JP dele, 1, 2, 3. Agora, 3 horas mais 37 minutos, você ouve aqui na Unesp FM o Light Rose Family.

0: Do álbum Low, gravado e lançado pelo David Bowie em 1977, Sound and Vision. Você ouviu também o Claudio Zolli com Noite do Prazer. Rafa Barreto também passou por aqui, de Pó e Nó, e o Larry Rose Family com I Know Sunshine, música de 1999. Agora faltando 4 minutos para as 4 da tarde, a gente continua daqui a pouquinho, depois do Boletim Unesp, trazendo o Léo Mideia com a Malu Magalhães. É um instante só.
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8: Olá, ouvintes da Rádio Unesp. Hoje vamos continuar falando sobre valores éticos e inteligência artificial. Eu sou a professora Carolina Pizarro, do curso de Design, da Faculdade de Arquitetura, Artes, Comunicação e Design da Unesp, campus de Bauru. As colunas anteriores abordaram os 4 valores presentes no documento Recomendações sobre a Ética da Inteligência Artificial, publicado pela Unesco. E na coluna de hoje, começaremos a falar dos 10 princípios para a ética no desenvolvimento e no uso das IAs, que estão presentes no mesmo documento, e que são fundamentados nos valores anteriormente citados. O primeiro princípio é proporcionalidade e não causar dano. E este princípio diz respeito ao cuidado para que nenhum dos processos relacionados ao ciclo de vida dos sistemas de IA, ou seja, desde a sua criação, passando pelo uso e descontinuação, exceda o necessário para atingir objetivos ou metas legítimas daquilo que está sendo desenvolvido, sendo que esses processos devem ser adequados a cada contexto. Também devem ser asseguradas a implantação de procedimentos para avaliação de risco e a adoção de medidas para impedir a ocorrência de danos, tanto aos seres humanos quanto ao meio ambiente. Pensando em termos de impacto social, este princípio é extremamente importante para garantir que as empresas detentoras dessas tecnologias inteligentes não captem dados da sociedade para além daqueles que ela realmente precisa para fazer o sistema ou um serviço funcionar. Isso também se aplica ao meio ambiente. Captar somente o necessário para que a solução tecnológica funcione, sem extrair mais do ambiente ou colocá-lo em risco. No caso das pessoas, na sociedade, por exemplo, você já parou para pensar se realmente há necessidade de colocar a sua foto no perfil de determinados produtos digitais? Por exemplo, no caso de bancos? Nosso rosto contém o que é chamado mapa facial, um dado extremamente sensível que nos identifica justamente por nossas características únicas, transformando-as em dados digitais, a chamada biometria, permitindo a identificação direta do indivíduo e oferecendo riscos de privacidade e até de discriminação. Por isso é tão importante que este princípio seja respeitado, de modo que somente sejam captados dados essenciais ao funcionamento da solução com IA. Na próxima coluna, abordaremos o segundo princípio presente nas recomendações da Unesco. Eu sou a professora Carolina Pizarro, do curso de Design, da Faculdade de Arquitetura, Artes, Comunicação e Design da Unesp, campus de Bauru. Até lá!
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10: 16 horas e 1 minuto.
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Aqui no Musical Nesp, 4 horas mais 14 minutos, Mamãe Natureza, música de 1974, do álbum Temporada de Verão, Caetano Veloso. E curiosamente, esse foi o primeiro rock, viu, composto pelo Caetano, e foi feito numa tarde ali, para a estreia da Rita Lee com a banda Tutti Frutti na TV, e foi escrita logo após o retorno do exílio do Caetano em Londres. E essa letra é isso, né? Reflete o espírito hippie daquela época e a busca por liberdade. Você ouviu também Jamiroquai com Too Young to Die e o Léo Midea com a Malu Magalhães, Borboleta Efeito. A gente continua aqui no Musical Nesp, tem o Mário Biondi com o Omar.

0: Esse é o musical Nesp com a Joss Stone, Baby, Baby, Baby. Antes, a Ana Canha, relembrando aqui o Belchior, com o Sujeito de Sorte e Never Stop com Mário Biondi e Omar. Agora, 4h28, a gente confere mais uma edição do Memória Sonora Unesp, recuperando aqui, trazendo fragmentos de 35 anos da nossa Unesp FM. E daqui a pouquinho tem o Eloá.
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Musical Nesp, 4 horas mais 46 minutos e a banda Black Hill. Música do Thales e do William Magalhães, Som Preto. Antes, o Club de Belugas com Wearing All My Shoes e o Eloa dela e do Yuri Queiroga, A Vida É. A gente continua, vamos para o último bloco desta edição de sexta-feira do Musical Nesp. Tem Poolside e o Amo Amo.

0: Finalizando aqui a edição desta sexta-feira do Musical Nesp com Lil Yachty, Drive Me Crazy. Antes o Rubel, música do Herbert Viana, Só Pra Te Mostrar, e o Poolside com Amo Amo, Around the Sun. Faltando 3 minutos para 5 da tarde, o Musical Nesp está de volta na segunda-feira, às 2h10 da tarde, sempre com a seleção musical do Sérgio Magson. A operação de áudio foi do Wagner Barros e a apresentação foi minha, Ricardo Bizarra. Para você, uma ótima sexta-feira, um perfeito final de semana. A gente volta na segunda, às 2h10. E eu espero você aqui em 105,7. Vem chegando o fim de tarde com a Marina Fontanelli. Até segunda. Tchau, tchau.
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7: 17 horas. 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
8: Oi, oi, uma ótima tarde de sexta-feira para você que segue aqui na sintonia da rádio Unesp FM. Agora são 5:01, está começando o Fim de Tarde de hoje, dia 8 de maio de 2026. Eu sou Marina Fontanelli, vou te fazer companhia até às 7 da noite aqui na rádio Unesp FM. O Fim de Tarde tem a seleção musical feita pelo João Flávio Lima. A operação de áudio continua sendo do Wagner Barros. E hoje a gente começa com a cantora Alexia Bontempo, com participação do Otto, fazendo releitura de um grande sucesso da banda Araqueto, Mal Acostumado.

Marcos Valle, Patrícia Alvi com Estrelar. Antes teve versão da Mariana Aidar para Onde Está Você, música do Zezum. Começando o programa de hoje, a gente ouviu a Alexia Bontempo com participação do Otto, com uma releitura de Mal Acostumado, um grande sucesso da banda Araqueto. Agora são 5h15 e a gente ouve no fim de tarde Djavan, Avião.

0: Esse foi o Pedro Luiz com Vale Quanto Pesa, música do Luiz Melodia. Antes teve Jill Scott, Heron, Save the Children, música de 1971. A gente também ouviu aqui o Djavan com Avião. Fim de tarde faz uma pausa, agora 5h28, e você tenta descobrir o canto de um passarinho. No que canto é esse? Até já!
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0: O dono desta voz é uma das aves mais populares do Brasil, comumente encontrada tanto em áreas urbanas como em áreas rurais. O seu canto é bastante melódico, facilmente reconhecido e parece dizer: vai chover, titio. Citada em diversas canções populares, esta ave ganhou fama na voz de Carmen Miranda. Ela é amarronzada e possui um topetinho no alto da cabeça que é listrada. A garganta branca possui um colar alaranjado vivo que ajuda na sua identificação. Vive em nossos jardins, quintais, parques, pastagens e plantações. Você já sabe de quem é o canto? Quem disse tico-tico, acertou. O tico-tico pertence à ordem dos passeriformes. E o seu nome científico é Zonotrichia capensis, que quer dizer ave de cabeça listrada do Cabo da Boa Esperança. O nome não foi feliz, pois o tico-tico só tem ocorrência na América do Sul e o Cabo da Boa Esperança fica na África do Sul. O tico-tico tem cerca de 15 centímetros. Alimenta-se de brotos, frutas e insetos. Aparece facilmente em comedouros de sementes e quirera de milho. A fêmea, que é igualzinha ao macho, bota de 2 a 5 ovos, os quais são esverdeados e pintados de pequenas manchas avermelhadas. Os filhotes são cuidados por ambos os pais. O tico-tico pode ser parasitado pelo chupim, que bota os seus ovos no ninho do tico-tico. Mas esta é uma outra história.

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1: Estamos de volta com o fim de tarde desta sexta-feira, 8 de maio de 2026, agora 5h32. Seja muito bem-vindo e bem-vinda. Você que chegou agora aqui na programação da Rádio Unesp FM, você que nos escuta pelo rádio em 105,7 FM, você também que nos escuta pela internet, radio.unesp.br, ou ainda pelos aplicativos de rádio. A gente segue com música, agora tem Jack Johnson e Roger, Sunsets for Somebody Else.

Ana Elisa Assunção e Mamonde. Aqui no fim de tarde a gente ouviu Rasta, que é uma música dela com a Lineker, com a Mamonde também, com o Saulo Duarte e com a Tulipa Ruiz. Essa gravação é do álbum Sal, álbum da Ana Elisa de 2022. Antes teve Stel com Lights Out, a gente também ouviu Jack Johnson e Roger com Sunsets for Somebody Else. Agora são 5h44 e a gente segue o fim de tarde desta sexta-feira com o trio australiano Dust Telephone.

0: Léo Midea e Malu Magalhães, Borboleta Efeito. Antes teve John Legend e The Roots com Humanity. A gente também ouviu o som do trio australiano Dust Telephone. Agora, 5h54, fim de tarde, faz uma pausa. Você acompanha a Giro Nesp de notícias.
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10: A Unesp em Bauru realiza vários encontros para a contação de histórias no campus. A programação é aberta à comunidade e começa amanhã, dia 9 de maio. A proposta é contar, ouvir e imaginar histórias que acolhem, encantam e transformam a realidade onde vivemos. Os encontros vão até o mês de junho, sempre aos sábados, das 3 às 5 da tarde. Os participantes se reúnem no Laboratório 1 do Departamento de Educação da Unesp. O campus de Bauru fica na Avenida Engenheiro Luiz Edmundo Carrijo Coube, número 1401.
11: O terceiro Fórum Paulista de Arborização Urbana é um encontro técnico que reúne profissionais, especialistas, gestores públicos e estudantes para discutir os desafios e as soluções relacionadas à arborização nas cidades. As inscrições são gratuitas e devem ser feitas online pelo site da Simpla. O link está disponível na página do Instagram fopal.oficial. Toda a programação será realizada na unidade Agrochá do campus da Unesp em Registro. Quem traz os detalhes do evento é o professor Marcelo Vieira Ferraz, coordenador da pós-graduação em paisagismo da Unesp de Registro.
12: Será realizado entre os dias 27 a 29 de maio. São 3 dias discutindo a arborização urbana e o verde urbano para toda a população do estado de São Paulo. Este evento também será em conjunto com o 6º Workshop de Arborização Urbana do Vale do Ribeira e a primeira Feira do Verde da Unesp de Registro, onde, na oportunidade, teremos a presença de produtores da região, produtores de mudas, né, de plantas ornamentais, de árvores urbanas, principalmente os produtores de plantas nativas, né, da Mata Atlântica, que será o nosso foco.
11: Entre os temas que serão abordados no fórum estão tópicos ligados à Mata Atlântica e à restauração do verde urbano, que vai além da arborização.
12: Hoje nós não podemos pensar só a arborização urbana, né? Ela está em conjunto com diversos elementos, né, que constroem a sociedade, né? O próprio arbonegócio. Né? Então teremos palestrantes aí falando do arbonegócio brasileiro, da fitossanidade, nutrição das árvores, das vivências, né, de arborização urbana na nossa região.
11: Lembrando que a inscrição não tem custo e deve ser feita até o dia 22 de maio, pelo link disponibilizado na bio do Instagram fopal.oficial. Marisa Sei, Rádio Unesp FM.
10: Grupo de Plantio Direto da Unesp em Botucatu promove mais um curso de plantabilidade e regulagem de semeadoras. Esta é a nona edição do evento, que é organizado pela Faculdade de Ciências Agronômicas. Neste ano, o curso está marcado para o dia 13 de junho, mas o primeiro lote de inscrições termina neste domingo, dia 10 de maio. O objetivo é capacitar os participantes sobre a forma correta da plantabilidade de grandes culturas, além de prepará-los para a safra 2026-2027, que está chegando. A semeadura é uma das etapas mais importantes da produção agrícola. Ela envolve altos custos com sementes e fertilizantes e, por isso, é importante passar por ela com o mínimo de falhas possível. Nesse sentido, alguns dos principais temas deste encontro são a manutenção das semeadoras, as regulagens e os métodos de avaliação do plantio. A taxa de inscrição do primeiro lote custa R$ 240,00 para estudantes e R$ 300,00 para os demais profissionais. Para participar, acesse o site eventos.fepaf.org.br e busque por plantabilidade.
9: A Unesp em Franca promove o evento de lançamento do livro Política Criminal Antipública, Discursos Punitivistas da Bancada Policial e a Construção Normativa de uma Penalidade Neoliberal, de autoria da professora Débora Regina Pastana, docente na Universidade Federal de Uberlândia. A obra investiga os sentidos econômicos, simbólicos e autoritários presentes nos discursos da bancada policial no Congresso Nacional Brasileiro. O evento também oferece um espaço de diálogo e reflexão crítica por meio de uma mesa de debates com professores da Faculdade de Ciências Humanas e Sociais da Unesp. O encontro é na segunda-feira, dia 11 de maio, das 5h30 da tarde até às 7 horas da noite, no Anfiteatro 1 da Unesp, em Franca. A entrada é gratuita e aberta ao público. Os interessados em receber certificado de participação podem se inscrever pelo site event3.com.br. Basta procurar por Política Criminal Antipública. Este é o Giro Unesp de Notícias, programa com a supervisão de Liene Castro. Nós voltamos na segunda-feira, às 18h. Eu sou Flávia Carvalho.
10: E eu sou Marcela Evangelista.
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13: Nesta sexta-feira, a aproximação de uma frente fria aumenta a nebulosidade e provoca chuvas com trovoadas isoladas no oeste e sul do estado. Os ventos estarão intensos de noroeste para sudeste e as temperaturas estáveis. No sábado, o tempo segue instável em São Paulo, com a chegada de uma frente fria, trazendo muita nebulosidade, chuvas com trovoadas isoladas, principalmente nas regiões oeste, centro-oeste e sul. No domingo, a frente fria avança em direção ao Rio de Janeiro, mantendo áreas de chuva isolada, algumas fortes. Uma massa de ar polar provoca queda acentuada nas temperaturas entre a noite e a madrugada de segunda-feira, com frio persistindo ao longo da próxima semana. A temperatura máxima registrada hoje em Bauru foi de 30,8 graus às 14 horas e 5 minutos. A temperatura mínima prevista para Bauru amanhã é de 19 graus e a temperatura máxima prevista é de 30 graus. Tiago Ferreira, do IPMET, para a Rádio Unesp FM.
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0: 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Seis e quatro, um ótimo final de tarde de sexta-feira para você que segue na sintonia da Rádio Unesp FM. A gente vai para a segunda hora do fim de tarde de hoje, começando com a Jenny Monheits, acompanhada do Toots Fillemans, cantando em português, do Newton Mendonça e do Tom Jobim, Caminhos Cruzados.

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Can y'all dig it out there? Donny Hathaway, The Ghetto, música de 1969. Antes a gente ouviu a diva Maria Bethânia com O Quereres, composição do Caetano Veloso. Ouvimos também nessa sequência a Evinha cantando Êxtase do Guilherme Arantes e ainda a Jane Monheit e Toots Phillemans numa gravação de Caminhos Cruzados, música de Tom Jobim e Newton Mendonça. Agora às 6h22, seguimos com música no fim de tarde. A gente ouve a Every Sunshine com I Got Sunshine.

0: Essa foi a Rihanna J com Breakfast in Bed. Antes a gente ouviu a banda californiana Cake com Got to Move, música do álbum Showroom of Compassion, que é um álbum da banda Cake de 2011. E abrindo o bloco teve a Every Sunshine com I Got Sunshine. Agora, 6h31, fim de tarde, faz uma pausa rápida e a gente volta daqui a pouco. Não sai daí, até já.
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0: 6h34, agora estamos de volta com o fim de tarde de hoje. E agora tem Ney Matogrosso, do Dani Black, Oração.

Essa foi a Let's See com Please Stay. Antes a gente ouviu de Eddie Oasis e Jamila Woods, Red to Violet. E ainda Ney Matogrosso com Oração, que é uma composição do Danny Black. Agora são 6h45, fim de tarde desta sexta-feira, vai para a reta final. E a gente começa a última sequência com a Cassandra Beck, Jump.

0: E encerrando o fim de tarde de hoje, a gente ouviu a banda chilena Newen Afrobeat com participação do Chico César, Es La Vida. Antes teve cover da banda Charming Off The Boards para Come Together dos Beatles. Também ouvimos por aqui a Cassandra Beck com Jump. Agora faltam 5 minutos para 7, fim de tarde vai ficando por aqui. Lembrando você que hoje, sexta-feira, às 9 da noite aqui na Rádio Nesp FM, você acompanha esse tal de rock and roll. E a partir das 10, você segue com música ligeira, não perca. Fim de tarde fica por aqui. Esse programa tem a seleção musical do João Flávio Lima. A operação de áudio foi do Wagner Barros. E eu sou Marina Fontanelli. Uma excelente noite de sexta-feira para você. Um ótimo final de semana. A gente se encontra aqui no final de semana também nas ondas do rádio. Até mais. Tchau.
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0: Contratos de concessão de 16 distribuidoras de energia elétrica. A renovação dos contratos beneficia cerca de 42 milhões de residências no país.
1: E anunciado também, Luz para Todos vai chegar a mais 233 mil novas famílias.
2: E ainda, rendimento médio mensal do brasileiro alcança o maior patamar da série histórica desde 2012.
1: O valor tem crescimento de 5,4% em 2025 e chega a R$ 3.367. Graziela Bezerra.
3: O aumento da oferta de trabalho foi o que mais puxou o incremento da renda.
2: Você vai ouvir também serviços públicos na mão.
1: GovBR alcança a marca de 500 milhões de assinaturas eletrônicas.
2: Saiba como proteger sua conta e evitar golpes virtuais. Cleide Lopes.
4: Você pode acessar na plataforma serviços digitais que vão ajudar a proteger seus dados contra golpistas.
1: Hoje, na apresentação da Voz do Brasil, Mariana Jundumem, Nazi Brum.
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1: 130 bilhões de reais em investimentos para modernizar a distribuição de energia elétrica no país até 2030.
2: O anúncio foi feito em evento que contou com a presença do presidente Lula.
1: O objetivo é melhorar a qualidade dos serviços prestados à população e incentivar o desenvolvimento e a geração de renda.
0: Foram renovados nesta sexta-feira os contratos de concessão de 16 distribuidoras de energia elétrica em 13 estados do país. Os contratos devem viabilizar cerca de 130 bilhões de reais em investimentos até 2030. Esses recursos serão investidos em projetos de modernização da rede, expansão de linhas de distribuição e aumento da capacidade de resposta a apagões e eventos climáticos. Por exemplo, segundo o ministro de Minas e Energia, Alexandre Silveira, os contratos agora incluem novas regras para melhorar o atendimento ao consumidor.
5: O objetivo é proporcionar atendimento mais eficiente, mais rápido, mais respeitoso aos consumidores de energia brasileiros. Bairros mais pobres terão o mesmo padrão de qualidade que os bairros mais ricos.
0: A renovação dos contratos beneficia cerca de 42 milhões de residências no país. Além disso, a expectativa é de que sejam gerados mais de 100 mil empregos. Presente na cerimônia, o presidente Lula falou sobre a importância da parceria entre Estado e iniciativa privada para garantir o fornecimento de energia em todo o Brasil.
6: Que a gente pode ter um país que nunca mais teremos apagão. E a renovação desses contratos, antecipando inclusive a renovação, é uma demonstração de que o governo tem confiança nos empresários, de que a gente pode apresentar ao Brasil a ideia de que o Estado pode trabalhar em parceria com os empresários e permitir que os empresários possam executar o trabalho da forma mais perfeita possível.
0: Durante o evento, o presidente Lula e o ministro Alexandre Silveira também assinaram a atualização de um decreto que moderniza o Luz para Todos, programa que leva energia a quem mais precisa e amplia o alcance da iniciativa para mais de 233 mil novas famílias. O objetivo é promover o uso produtivo da energia voltado à geração de renda. No caso do pequeno produtor Gilson Matos, de Canavieiras, no sul da Bahia, a chegada da energia elétrica trouxe uma verdadeira mudança de vida.
7: Era luz de vela, era o lampião, a água para chegar até aqui era uma dificuldade tremenda, tudo era mais difícil, a gente não tinha projetos. Então, depois da chegada do Luz para Todos, tudo mudou, né? Nos incentivou a plantar, a criar, produzir, fazemos hortas. Hoje nós já temos água com facilidade, porque nós já temos bomba elétrica. Tudo hoje ficou mais fácil.
0: Com a atualização, o programa Luz para Todos passa a priorizar grupos como mulheres, chefes de família, comunidades que necessitam de infraestrutura voltada à segurança alimentar e famílias em situação de vulnerabilidade. Reportagem Gabriela Noronha.
2: E o programa Gás do Povo tem data fixada e será pago sempre no dia 10 de cada mês.
8: país.
1: Neste domingo, a Caixa Econômica Federal fará o pagamento do Vale Recarga para cerca de 2 milhões e 700 mil famílias.
2: Para ter acesso à recarga, o responsável familiar deve procurar uma das 25 mil revendedoras em todo o país, utilizando o cartão do Bolsa Família com chip ou o cartão de débito da Caixa.
1: Também pode utilizar o CPF e o código de validação que será enviado para o celular do responsável.
2: O programa Gás do Povo fornece a recarga de botijões de 13 quilos para 15 milhões de famílias inscritas no Cadastro Único.
1: Mas elas não recebem todas ao mesmo tempo. As recargas têm validade de 2 a 3 meses, a depender do tamanho da família.
2: O brasileiro está ganhando mais.
1: O valor médio mensal recebido já passa de R$ 3.367,00, o melhor da série histórica do IBGE desde 2012.
2: A melhoria nos rendimentos foi verificada no mercado de trabalho e também nos benefícios sociais.
3: É o maior rendimento da série histórica iniciada em 2012. O rendimento médio mensal do brasileiro foi de R$ 3.367,00 em 2025, um crescimento de mais de 5% em relação ao registrado em 2024. No universo de 212 milhões de brasileiros, 67% tiveram algum tipo de renda no ano passado. O aumento da oferta de trabalho foi o que mais puxou o incremento da renda. No ano passado, a população ocupada chegou a 101 milhões de pessoas e a massa de rendimento total dos trabalhadores atingiu quase 362 bilhões.

0: proporção de pessoas com rendimento, cerca de 71%, enquanto Norte e Nordeste apresentaram os menores percentuais, apesar dos avanços registrados nos últimos anos. Para o economista José Luiz Pagnussá, os números apontados pela PNAD mostram uma evolução no mercado de trabalho e nas políticas sociais.
1: Porque ao mesmo tempo em que o rendimento médio está subindo, temos recordes também no número de pessoas ocupadas. E além disso, dado o impacto das políticas sociais, esse recorde se dá também com os menores índices de desigualdade da história brasileira.
0: Na comparação com o período pré-pandemia, o aumento é mais expressivo. O rendimento médio de todas as fontes ficou 8,6% acima do registrado em 2019, o que mostra que a recuperação na renda se manteve de forma consistente até 2025. Reportagem Graziele Bezerra.
2: Cartão de crédito, cheque especial, crédito pessoal.
3: Brasileiros que não conseguem pagar dívidas nessas modalidades têm agora a oportunidade de sair do sufoco financeiro com o Desenrola Famílias.
2: Juros mais baixos, prazos mais longos e descontos estão entre as vantagens do programa.
4: Jácio Fiuza Júnior, de 73 anos, é jornalista aposentado e tem dificuldades para pagar as faturas do cartão de crédito.
5: Fiz a negociação, dividi em várias parcelas e do jeito que está, não baixa a dívida.
4: Assim como Jácio, 80% das famílias brasileiras têm algum tipo de dívida, principalmente com cartão de crédito, cheque especial e crédito pessoal, segundo a Confederação Nacional do Comércio. Agora, essas famílias têm a oportunidade de aliviar o orçamento com Desenrola Famílias. Podem participar pessoas com renda mensal de até R$ 8.105,00, com dívidas contraídas até janeiro de 2026, com atraso entre 90 dias e 2 anos. O programa prevê descontos de até 90%, linhas de crédito com juros limitados a 1,99% ao mês, prazos de até 48 meses. E ainda a possibilidade de usar até 20% do saldo do FGTS ou R$ 1.000 para abater dívidas. E pessoas com dívidas de até R$ 100 terão o nome limpo num prazo de 30 dias. O Desenrola também exige que as instituições financeiras invistam na educação financeira. Reinaldo Domingos, especialista em educação financeira, diz que é preciso consciência para que as famílias não voltem a se endividar.
6: Tudo que nós ganhamos e nós gastamos, é necessário que nós tenhamos uma organização. O Desenrola Brasil é uma opção, é uma oportunidade muito importante, só que ela precisa vir junto com a educação do comportamento financeiro.
4: A adesão ao Desenrola Famílias deve ser feita diretamente com os bancos e instituições financeiras. Só no Banco do Brasil, nos dois primeiros dias do programa, foram feitos 12.600 pedidos de renegociação. Gilson Bittencourt, vice-presidente de Agricultura e Agricultura Familiar do Banco do Brasil, disse que espera uma procura intensa pelo Desenrola Famílias nos próximos dias.
7: Recuperar a sua adimplência, abrir novas possibilidades de acesso ao crédito. A nossa expectativa com esse segundo é que ele atinja ainda um grupo maior de famílias e traga mais tranquilidade para as famílias e, nesse caso aqui, para os clientes do Banco do Brasil.
4: E para o jornalista Jácio Fiuza, que nos contou sobre a dívida com o cartão de crédito, o programa chegou em boa hora.
5: É um programa que vai beneficiar a mim e muitas famílias brasileiras, né?
4: O Desenrola Famílias também protege as famílias das dívidas com casas de apostas, as chamadas bets. Ele estabelece o bloqueio de CPF para apostas por um período de 12 meses. Colocução de Thaísa Vitória, reportagem Luciana Colares de Holanda.
3: Para estimular as mulheres a seguirem a carreira acadêmica, a CAPES, Coordenação de Aperfeiçoamento de Pessoal de Nível Superior, criou o programa Aurora.
2: A iniciativa é voltada a professoras vinculadas a programas de pós-graduação que sejam gestantes ou mães de crianças de até 2 anos.
3: Em outra frente, estudantes indígenas também estão sendo estimulados na pós-graduação, a seguirem na pós-graduação após concluírem o ensino superior.
2: Sobre esses programas, nós conversamos com a presidente da CAPES, Denise Pires de Carvalho. Acompanhe.
8: Oi, presidente, como vai? Vamos começar falando do estímulo que a CAPES vem oferecendo para que as cientistas que são...

0: mulheres consigam continuar suas pesquisas? Qual que é o problema que existe hoje em relação à maternidade e que estímulo é esse?
1: Olá, Mariana, é um prazer estar contigo e com Nazi na Voz do Brasil. As mulheres, elas são maioria entre as mestres e as doutoras do nosso país há mais de 20 anos. E nós temos no Brasil 49% de mulheres cientistas. No entanto, elas atuam menos no corpo docente da pós-graduação. Então há um gargalo, há um impedimento no ingresso e permanência das mulheres como professoras na pós-graduação.
0: Presidente, assim como as mulheres, a CAPES também tem investido em outras ações aí para promoção da diversidade, com um programa voltado para jovens indígenas, né? O que que é esse programa? Como que ele vai ajudar a ampliar a participação dessas diversas etnias no ambiente de produção científica?
1: É o novo programa de desenvolvimento acadêmico indígena, porque os nossos estudantes indígenas têm sido incluídos no ambiente da educação superior. Quando eles terminam os seus respectivos cursos, eles querem ingressar, muitos deles, nos cursos de mestrado e doutorado. No entanto, a seleção para esses cursos acontece muitas vezes longe da localidade onde eles moram. Então, esse novo programa, ele vem para que aconteça uma seleção dos estudantes indígenas de uma maneira nacional. Eles podem aplicar a seleção do local onde eles estão, muito semelhante ao que fazemos com os estudantes que vêm do exterior para estudar no Brasil. Então, um estudante que está em São Gabriel da Cachoeira, que acabou a sua graduação, ele pode tentar a seleção para o mestrado ou doutorado na Unicamp, na UNB, na UFRJ, ou mesmo na Universidade Federal do Amazonas, sem precisar sair de São Gabriel da Cachoeira. Ele faz a seleção e ele só vai para a região, para onde ele é selecionado, depois dele ser selecionado.
2: Agora, presidente, como é que a CAPES identificou a necessidade desse estímulo aos indígenas, né? E que benefícios a maior diversidade de culturas e origens dos cientistas pode trazer para as pesquisas brasileiras?
1: Foram os próprios estudantes indígenas que trouxeram essa demanda para a CAPES, junto com os professores que atuam na educação escolar indígena, que vieram nos propor que nós fizéssemos um programa específico para que esses estudantes provenientes de povos originários que estão em regiões mais isoladas do país possam continuar os seus estudos, fazendo a seleção das suas localidades. E eles vão migrar para seguir os seus estudos no mestrado, no doutorado, somente após serem selecionados.
0: Mas é como o Nazi disse, né? Tem um benefício para a própria produção científica brasileira, para o tipo de pesquisa que vai ser feita?
1: Com toda certeza, porque nós temos a educação dialógica, é aquela que leva melhores resultados. E esses estudantes, com certeza, terão muito a contribuir no ambiente da pós-graduação, porque eles trazem todos os saberes que existem nos povos originários, toda aquela troca de experiência entre a produção de conhecimento do ambiente da universidade, que é internacional, agora passa a contar também com o conhecimento que vem dos povos originários. E essa educação dialógica certamente aumentará a produção de conhecimento no nosso país e será uma produção de conhecimento que tem possibilidade de atender muito mais às demandas da nossa sociedade, nos diferentes territórios da nação.
0: Agora, presidente, para além desses grupos específicos que a gente mencionou aqui, as mulheres, os indígenas, o governo do Brasil tem também feito um movimento de valorização da produção científica como um todo, teve inclusive reajuste das bolsas, da CAPES, e a gente vê outros estímulos aí. Eu queria que a senhora falasse um pouco mais para a gente do que foi feito nesses últimos anos.
1: No ano de 2023, quando assumimos, houve um aumento de pelo menos 40% no valor das bolsas, mestrado e doutorado, e esse aumento no valor das bolsas foi acompanhado também de um aumento no número de bolsas. É importante que tenhamos cada vez mais pós-graduandos com acesso à bolsa, porque a bolsa garante permanência do pós-graduando nos cursos e a conclusão do mestrado e do doutorado. Mas, para além disso, a CAPES tem seguido no caminho de contratos com as editoras, através do portal de periódicos da CAPES, que completou 25 anos, nós estamos investindo não somente no acesso à leitura pelos programas de pós-graduação. Então, há 25 anos, a CAPES propicia o acesso à leitura dos periódicos internacionais. Agora, a CAPES financia também a publicação da ciência brasileira, a publicação dos artigos, da produção de conhecimento nacional nessas revistas internacionais. Com isso, nós temos aumentado muito o número de artigos publicados pela pós-graduação brasileira nas revistas internacionais. Certamente o Brasil vai ficar melhor colocado no futuro próximo entre os países que mais produzem conhecimento no mundo. Para além de produzirmos mais, termos o nosso trabalho aceito para publicação, o que comprova a excelência da ciência brasileira, porque é muito difícil publicar nessas revistas, somente artigos de qualidade são aceitos. Agora, com o pagamento que é feito pelo Ministério da Educação através da CAPES, nós temos um aumento no número. E esse artigo que é publicado internacionalmente em acesso aberto, ou seja, todo mundo vai poder ler a produção científica nacional, nós teremos um aumento da citação dos trabalhos que são originários da pós-graduação e da ciência brasileira. Portanto, uma ciência que produz mais, publica mais e tem maior visibilidade.
2: Certo, muito bom. Nós conversamos com Denise Pires de Carvalho, presidente da CAPES, que é a Coordenação de Aperfeiçoamento de Pessoal de Nível Superior. Presidente, muito obrigado pela participação na Voz do Brasil.
1: Prazer é todo meu.
0: Recorde de exportações do agronegócio brasileiro no primeiro trimestre desse ano eleva o setor à posição de destaque no comércio internacional.
2: As vendas no exterior somaram mais de 38 bilhões de reais, um aumento de 0,9% em relação ao mesmo período do ano passado.
0: De acordo com o Ministério da Agricultura e Pecuária, o principal destino das exportações do agro brasileiro é a China.
2: Os números, segundo o Ministério da Agricultura, refletem a competitividade dos produtos brasileiros no comércio internacional.
0: E também são fruto da ampliação do mercado. Já são 601 aberturas de mercado do agronegócio desde 2023.
2: Quem explica é o secretário de Comércio e Relações Internacionais, Lucas Rua.
3: Aproximadamente 30% de tudo que nós exportamos é do complexo soja, mas eu queria chamar a atenção aqui também para as proteínas animais. E nós tivemos um acréscimo de aproximadamente 22% nas exportações, com destaque para recordes em carne bovina, também na carne suína, e a gente vê efetivamente um trabalho de diversificação de mercado. Veja o caso do açaí, das castanhas, de alguns produtos básicos como feijão, a partir de uma série de ferramentas que nós temos, por exemplo, aqui no Ministério da Agricultura, como o Agro Insight, Passaporte Agro, a participação em feiras internacionais em conjunto com a Apex, a gente gera oportunidade, a gente gera renda e a gente gera emprego, especialmente onde mais precisa, que é no interior do nosso país.
0: Serviços públicos em um clique. Está cada vez mais fácil e simples resolver e acessar as políticas de governo sem sair de casa.
2: No início de maio, o gov.br registrou mais de 500 milhões de assinaturas eletrônicas.
0: E pela primeira vez, mais de 80 milhões de brasileiros acessaram o gov.br em um único mês.
2: O número de acessos únicos foi registrado em março e supera a população de países como a Alemanha e França.
0: Para garantir a segurança no acesso, o gov.br conta com níveis de proteção.
2: E dentro da ferramenta é possível encontrar serviços que ajudam a evitar golpes virtuais.
4: Acessar serviços do INSS, do SUS ou até assinar um documento sem sair de casa já é uma realidade no Brasil. Tudo isso é possível com a conta gov.br. Ela funciona com um login único que reúne mais de 4.600 serviços digitalizados do governo federal. Hoje, mais de 175 milhões de brasileiros já utilizam a plataforma, entre eles o vendedor Pedro Vieira.
5: Uso para carteira, uso para curso também, para acessar documentos, imposto de renda também, tudo, uso igual para tudo.
4: E Pedro Vieira destacou a segurança ao usar a ferramenta.
5: É muito seguro, bem confiável. Tem acesso biométrico, tem acesso digital também.
4: Para dar mais segurança ao cidadão, a conta gov.br funciona com diferentes níveis de proteção. O bronze concede o acesso básico, o prata é feito com avaliação bancária e o ouro com biometria. E quanto maior o nível da conta, mais seguro é o acesso. Além disso, o usuário pode ativar a verificação em duas etapas, que funciona como uma segunda barreira contra invasões, como explica Hudson Mesquita, diretor do Departamento de Identidade Digital do Ministério da Gestão e da Inovação em Serviços Públicos.
6: Após ele entrar com o CPF e a senha, é solicitado um código que ele mesmo gera ali no aplicativo gov.br. Então, imagina um cenário onde o fraudador consegue roubar a senha do cidadão, ele não teria acesso a esse código, não teria como acessar a conta, né? Então, a segunda camada ali de segurança.
4: Com a conta Gov protegida, você pode acessar na plataforma serviços digitais que vão ajudar a proteger seus dados contra golpistas. A proteção do CPF impede que empresas sejam abertas no seu nome sem autorização. O BC Protege Mais bloqueia a abertura de contas bancárias indevidas. E o Registrato permite consultar contas, dívidas e chaves Pix vinculadas ao seu CPF. E tudo isso sem precisar enfrentar filas ou sair de casa. É o caso do educador físico Felipe Cavalcante.
7: Porque antigamente a gente tinha que ir lá na hora, né? E presencialmente, toda aquela burocracia. E hoje, na nossa mão, a gente consegue resolver esse problema.
4: Em caso de dúvidas, as pessoas podem acessar o gov.br/conta. Também é possível receber atendimento presencial sobre a plataforma. Para encontrar uma unidade do balcão gov.br, vá em gov.br/presencial. Reportagem Cleide Lopes.
0: Foram as notícias do Governo do Brasil.
2: Uma realização da Secretaria de Comunicação Social da Presidência da República.
0: Com produção da empresa Brasil de Comunicação.
2: E que agora com as notícias do Poder Judiciário e do Congresso Nacional. Uma boa noite.
0: A gente volta segunda-feira. Boa noite pra você e até lá.
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10: STF fixa regras para o pagamento de verbas indenizatórias e reafirma o teto constitucional.
11: STJ define que oferta de imóvel em plataformas como o Airbnb exige aprovação do condomínio.
10: Justiça Eleitoral atinge 158 milhões de eleitores e 88% de biometria.
11: Boa noite, eu sou Carlos Eduardo Cunha.
10: E eu sou Walter Lima.
11: O STF publicou um conjunto de decisões sobre o regime remuneratório do Judiciário e do Ministério Público.
10: As decisões estabelecem medidas para unificar critérios nacionais de pagamento, restringir a criação de benefícios e ampliar a transparência na folha de pagamento do setor público. Arthur Filho.
12: Entre os principais pontos definidos pelo Supremo Tribunal Federal está o reforço de que o subsídio dos ministros da Corte continua sendo o teto remuneratório da administração pública. O tribunal também reafirmou a equiparação entre os regimes remuneratórios da magistratura e do Ministério Público, desde que observados os limites constitucionais. Outro ponto central é a regra de que verbas indenizatórias só podem ficar fora do teto quando houver previsão expressa em lei nacional, além de unificação de critérios pelo Conselho Nacional de Justiça, o CNJ, e pelo Conselho Nacional do Ministério Público.
11: O uso de imóveis residenciais para estadias de curta duração, como em contratos na plataforma Airbnb, depende da aprovação do condomínio.
10: Essa definição é do STJ. Fátima Uchoa.
13: A proprietária de um apartamento em Minas Gerais pretendia destiná-lo a estadias de curta duração sem necessidade de aprovação em assembleia, mas o condomínio alegava que isso, além de não estar previsto em convenção, afastava o caráter residencial do prédio. No STJ, o voto que prevaleceu no julgamento foi o da ministra Nancy Andrighi. A segunda sessão manteve acórdão do Tribunal Estadual e considerou que o uso dos imóveis para exploração econômica ou profissional descaracteriza a destinação residencial e, por isso, deve ser autorizado autorizado por, no mínimo, 2/3 dos condôminos. Essa definição uniformiza o entendimento do próprio STJ sobre o tema.
11: Justiça Eleitoral atinge 158 milhões de eleitores e 88% de biometria.
10: Dados foram consolidados após o fechamento do cadastro eleitoral. Fábio Ruas.
14: O fechamento do cadastro 150 dias antes das eleições é uma forma da Justiça Eleitoral organizar o pleito. E com isso, o Corregedor-Geral da Justiça Eleitoral, ministro Antônio Carlos Ferreira, divulgou as informações durante sessão plenária. São mais de 158 milhões de eleitoras e eleitores, sendo 140 milhões com a biometria registrada. A presidente do TSE, ministra Carmen Lúcia, lembrou que a biometria traz mais segurança para as eleições.
11: Nos próximos dias 13 e 14, o TST sedia um encontro sobre boas práticas de conciliação e mediação.
10: O evento é uma etapa preparatória para a Semana Nacional da Conciliação Trabalhista 2026. Ana Paula Souza.
15: O encontro antecede a Semana Nacional da Conciliação Trabalhista 2026, que acontece de 25 a 29 de maio, com um slogan inspirado na Copa do Mundo: um acordo muda o jogo, já que o trabalhador pode procurar o Centro Judiciário de Conciliação de Conflito antes mesmo de ajuizar uma ação e resolver o problema sem precisar seguir com o processo nos tribunais.
11: Justiça Federal condena a União e INSS a reduzir prazo de perícias médicas no norte do Piauí.
10: A ação foi proposta pelo MPF, Vanessa Pereira.
16: Segundo o MPF, o tempo médio de espera para perícia na região norte do Piauí, especificamente nos municípios de Parnaíba, Cocal e Piracuruca, chega a mais de 6 meses. Tempo muito maior que a média nacional e o prazo fixado pelo STF. Agora, segundo a sentença, o INSS terá até 3 meses para realizar os agendamentos, perícias e avaliações sociais. Para isso, foi autorizado o atendimento de segurados em outras agências do INSS, perícias remotas, mutirões e convênios com entidades públicas ou privadas. Em caso de descumprimento injustificado, a multa estipulada é de R$5 milhões. Ainda cabe recurso da decisão.
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11: Boa noite.
10: Bom fim de semana e até segunda-feira.
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18: Eu sou Ricardo Nakaoka e estes são os destaques de hoje do Jornal do Senado, que começa agora. Congresso promulga lei que reduz penas dos condenados pelos atos de 8 de janeiro. Senado vai analisar redução do tempo de serviço para aposentadoria de policiais e bombeiros militares. Projeto torna inafiançável homicídio no trânsito cometido por motorista embriagado. Boa noite. O presidente do Congresso Nacional promulgou nesta sexta-feira a Lei da Dosimetria. A nova legislação, que reduz as penas dos condenados pelos atos de 8 de janeiro, passa a valer após a publicação no Diário Oficial da União. Repórter Maurício De Santi.
19: O projeto da dosimetria, com o objetivo de reduzir as penas para os condenados pelos atos do 8 de janeiro, foi aprovado pelo Senado e pela Câmara no ano passado, mas sofreu um veto integral do presidente Lula. Esse veto, no entanto, foi derrubado no dia 30 de abril por decisão da maioria dos deputados e dos senadores. Pela Constituição, o presidente do Senado pode promulgar uma lei quando o presidente da República deixa de sancioná-la em até 48 horas. E foi o que aconteceu. Para o senador Carlos Viana, do PSD de Minas Gerais, a lei da dosimetria é uma questão de justiça.
20: As pessoas que foram condenadas em 8 de janeiro, aquelas que depredaram, que cometeram crimes, elas têm que responder de acordo com a sua responsabilidade. Nossa obrigação é fazer essa correção para que as pessoas respondam, mas dentro sim da responsabilidade, dentro do que cometeram.
19: Já o líder do governo no Congresso, o senador Randolfe Rodrigues, do PT do Amapá, tem um entendimento diferente e questiona a legalidade da redução de penas.
21: Se trata de crime contra o Estado Democrático de Direito. Então, claramente, são insuscetíveis
1: possíveis de redução de pena, de anistia ou de indulto, conforme prevê a Constituição.
19: Com a publicação do ato de promulgação, a lei da dosimetria entra em vigor. Agora, cada um dos réus interessados precisa requerer a mudança no tempo de condenação junto ao Supremo Tribunal Federal.
18: E a Comissão de Segurança Pública aprovou convites para ouvir o diretor-geral da Polícia Federal, Andrei Rodrigues, e o delegado Marcelo Ivo de Carvalho. A ideia é esclarecer a expulsão de Marcelo Ivo da Fundação de Oficial de Ligação da PF em Miami e a atuação do órgão no episódio que envolveu o possível monitoramento do ex-deputado Alexandre Ramagem em solo americano. As informações com o repórter Bruno Lourenço.
21: Os pedidos de esclarecimento apresentados pelo senador licenciado Jorge Seif, do PL de Santa Catarina, foram motivados por divergências entre as versões da Polícia Federal brasileira e das autoridades dos Estados Unidos. Segundo o senador, o diretor-geral da PF teria afirmado à imprensa que a detenção de Ramagem foi fruto de uma cooperação bilateral, versão que teria sido negada pelos americanos logo em seguida.
22: O delegado de uma instituição respeitada que nós amamos, respeitamos, que é a Polícia Federal do Brasil, dando declarações desastrosas e, acima de tudo, ele mentiu, ele inventou ou tem acordo, nós não sabemos. O Brasil precisa saber.
21: Delegado Marcelo Ivo de Carvalho, que atuava junto ao Serviço de Imigração e Alfândega dos Estados Unidos, foi desligado da função após o ocorrido.
18: O Senado vai discutir o projeto da Câmara dos Deputados que reduz o tempo mínimo de atividade militar exigido para a aposentadoria integral de policiais e bombeiros. A proposta permite que os estados diminuam em até 5 anos as regras aplicáveis a esses profissionais. Repórter Douglas Castilho.
23: A regra atual prevê que os militares, para fazerem jus à aposentadoria com o valor integral de seus vencimentos, devem trabalhar por 35 anos, sendo ao menos 30 deles como militar. Com a proposta, os estados passariam a ter a liberdade de reduzir o tempo necessário na atividade militar de 30 para até 25 anos. A medida é uma forma de reconhecer as dificuldades inerentes a essas profissões. O senador Stevenson Valentim, do Podemos do Rio Grande do Norte, afirmou ser favorável à discussão do projeto no Senado e explicou suas razões.
24: Você sabe que é trabalhar na escala 24x24, 24x32, não, e lidando com situações de estresse, passando o dia todo lidando com coisas que ninguém quer lidar, que é a segurança pública, que é trocar tiro com bandido, que é subir morro, que é ir atrás de traficante, de bandido. Eu acho que é justo a gente discutir isso aqui.
23: O texto também afeta a regra de transição daqueles que ingressaram na carreira antes de 2020. Os estados terão a permissão para baixar o requisito mínimo de 25 para 20 anos de serviço militar, embora os profissionais ainda precisem arcar com um pedágio proporcional ao tempo que faltar.
18: E foi sancionada a lei que permite aos médicos residentes o fracionamento das férias anuais, mas a medida só vai entrar em vigor 180 dias depois da publicação oficial. Repórter Lana Dias.
25: Uma nova lei permite o fracionamento das férias para médicos residentes. O texto sancionado pelo presidente Lula diz que, a pedido, os profissionais na especialização poderão dividir os 30 dias de repouso anual em períodos de, no mínimo, 10 dias cada. O parcelamento também vale para os residentes em outras áreas da saúde, com regras a serem definidas em regulamento. Quando a medida esteve em discussão no plenário do Senado, o senador Nelson Utrade, do PSD de Mato Grosso do Sul, que é médico, explicou que a proposta favorece a formação do profissional.
26: Você já com aquele pique entrando numa cirurgia atrás da outra, dali a pouco você entra de férias, fica 30 dias sem pegar num bisturi, sem pegar nas pinças cirúrgicas. Você regride, é uma coisa natural. Ao passo que se você puder fracionar suas férias, você vai conseguir de uma forma bem equilibrada colocar o seu descanso para ser exercitado sem perder o tempo do seu aprendizado.
25: Também médica, a senadora Zenaide Maia, do PSD do Rio Grande do Norte, defendeu a iniciativa.
27: A residência médica é uma força de trabalho em qualquer hospital e escola desse país. Então, querer fracionar suas férias é justo.
25: O fracionamento de férias começará a valer 180 dias depois da publicação da lei, ou seja, em meados de novembro. Até lá, o médico continua com direito a 30 dias consecutivos de férias, sem possibilidade de divisão. De acordo com a pesquisa Demografia Médica no Brasil, o país contava com 47,7 mil médicos residentes em 2024.
18: Estamos na campanha Maio Amarelo, que busca conscientizar a população da importância do trânsito seguro. Um dos projetos no Senado sobre esse assunto torna crime inafiançável o homicídio no trânsito quando o motorista está sob efeito de álcool. Repórter Márcio Maturana.
0: Começou a campanha Maio Amarelo para um trânsito mais seguro. O Senado analisa vários projetos sobre o assunto. Um deles, na Comissão de Constituição e Justiça, torna o bafômetro obrigatório para motorista envolvido em acidente. O texto é do senador Fabiano Contarato, do PT do Espírito Santo.
2: Se hoje um motorista, mesmo bêbado, mata alguém e fica no local, o delegado está impedido de lavrar o auto de prisão em flagrante, porque não se imporá prisão em flagrante, nem se exigirá fianças ao condutor que prestar pronto integral socorro à vítima ou que não fugir do local. Então, todos ficam, se recusam a submeter o teste.
0: Outro projeto aprovado recentemente e já transformado em lei, criou o Dia Nacional da Mobilização em Memória das Vítimas de Trânsito, a ser celebrado no terceiro domingo de novembro.
18: E a senadora Damares Alves, do Republicanos do Distrito Federal, destacou a importância da campanha Maio Laranja de enfrentamento à violência sexual contra crianças e adolescentes. A parlamentar defendeu a intensificação das ações de prevenção, denúncia e responsabilização diante da recorrência dos casos no país. Também afirmou que a subnotificação compromete a formulação de políticas públicas eficazes. Damares Alves também alertou que meninos estão entre as vítimas de abuso sexual e precisam de maior visibilidade nas ações de proteção.
3: E às vezes o menino não fala porque ele acha que foi uma brincadeira. E às vezes o menino não fala porque a vergonha para o menino é muito maior do que para a menina. Mas a gente precisa observar os comportamentos.
18: Com edição de Paula Groba e trabalhos técnicos de João Lira, o Jornal do Senado fica por aqui. Acompanhe agora as notícias do Tribunal de Contas da União e da Câmara dos Deputados. Boa noite e um bom fim de semana.
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6: Câmara aprova aumento da proteção legal para vítimas de crimes sexuais.
7: Presidente garante a votação da proposta que altera a jornada de trabalho.
6: Deputados defendem ações para a promoção do desenvolvimento regional.
7: Boa noite. Gilson Daniel, do Podemos do Espírito Santo, rebate declarações de gestores que criticam o repasse de recursos a municípios. De acordo com o parlamentar, é nas cidades que os investimentos públicos se traduzem diretamente em serviços essenciais, como água e energia.
6: Segundo Gilson Daniel, administrações municipalistas promovem impactos concretos na infraestrutura e na qualidade de vida da população. Ele alerta os capixabas para a importância de políticas que garantam apoio financeiro contínuo aos municípios.
7: Daniel Almeida, do PCdoB, registra a realização de programa do governo da Bahia que busca ouvir moradores, lideranças e representantes da sociedade civil para reunir propostas voltadas ao planejamento público do Estado. Ele ressalta que a abertura da ação ocorreu no início do mês em Irecê.
6: Daniel Almeida sublinha que o modelo funciona como espaço de prestação de contas sobre compromissos assumidos anteriormente pelo Executivo Estadual. Ele assinala que a mobilização deve percorrer outros territórios baianos, ampliando a participação na definição de prioridades para a Bahia.
4: Agricultura.
7: Preocupado com a crise financeira dos produtores rurais, Afonso Rando, PP do Rio Grande do Sul, cobra a votação do projeto que prevê o alongamento das dívidas agrícolas. Ele explica que a medida pode ser viabilizada com recursos do Fundo Social e dos royalties do petróleo.
6: Segundo Afonso Ram, os produtores precisam de condições mais favoráveis que as atuais, como prazo de até 10 anos para pagamento e carência de 3 anos. O deputado avalia que o setor precisa de 180 bilhões de reais para garantir a produção de alimentos e a sustentabilidade no campo.
8: Meio Ambiente.
7: Marina Silva, da Rede de São Paulo, destaca encontro internacional sobre a redução da dependência dos combustíveis fósseis realizado na Colômbia no final de abril. A deputada afirma que os países precisam construir planos nacionais de transição para reorganizar as fontes de energia.
6: Marina Silva ressalta que o Brasil participa desse debate com ações de desenvolvimento sustentável. Ela avalia que a instabilidade geopolítica ligada ao petróleo reforça a urgência de alternativas tecnológicas capazes de proteger economias nacionais e ampliar a segurança climática.
8: Economia.
7: No entendimento de Sidney Leite, do PSD do Amazonas, a manutenção das altas taxas de juros pelo Banco Central prejudica o trabalhador. Ele argumenta que o custo do serviço da dívida e os juros do cartão de crédito rotativo pressionam a economia e favorecem apenas o setor financeiro.
6: Sidney Leite alega que programas econômicos como o Desenrola e o fim progressivo do cartão de crédito consignado são insuficientes sem uma redução na taxa básica de juros. Para ele, o Brasil apresenta índices econômicos que não justificam taxas superiores às de países em guerra.
7: Welter, do PT do Paraná, enaltece o programa Desenrola, que, segundo ele, vai ajudar milhões de brasileiros endividados. O deputado explica que a iniciativa do governo busca reduzir juros e facilitar a renegociação de dívidas, aliviando o orçamento das famílias.
6: O deputado afirma que o aumento do acesso ao crédito levou muitas pessoas ao endividamento e o programa surge como alternativa para reorganizar a vida financeira. Para ele, a medida deve ampliar o poder de compra e melhorar as condições de vida da população.
7: Patrus Ananias, do PT de Minas Gerais, defende que o Brasil reduza a dependência da exportação de matérias-primas. Segundo o deputado, o avanço da industrialização nacional, especialmente no setor de minérios, é fundamental para ampliar a autonomia econômica do país.
6: Patrus Ananias propõe a criação de uma empresa pública nos moldes da Petrobras para gerir a exploração de terras raras e outros recursos minerais. Na avaliação dele, o Estado deve assumir o papel principal na geração de tecnologia e riqueza no país.
8: Trabalho.
7: Presidente da Câmara garante a votação da proposta que altera a jornada de trabalho 6x1. Acompanhe na reportagem de Luiz Gustavo Xavier.
10: O presidente da Câmara dos Deputados, Hugo Mota, afirmou nesta quinta-feira que a proposta de mudança na escala de trabalho 6x1 será votada pela Casa e diz que não votar essa matéria não está em questão. Hugo Mota participou de entrevista coletiva na Paraíba após o evento Câmara pelo Brasil, na Assembleia Legislativa do Estado. Segundo ele, o tema já entrou na agenda prioritária do Congresso e deve avançar nas próximas semanas, com expectativa de análise ainda no mês de maio.
11: Queremos que todos compreendam que há uma decisão política de se caminhar nesse sentido. É muito melhor sentar à mesa e negociar o texto, que é quando a gente tem, na verdade, o horizonte já de data para que essa matéria seja votada.
10: Hugo Mota também declarou que há um ambiente favorável à aprovação da proposta e comparou o debate atual a outras mudanças trabalhistas ocorridas ao longo da história brasileira, como o fim da escravidão, a criação da carteira de trabalho e do 13º salário. Da Rádio Câmara de Brasília, Luiz Gustavo Xavier.
6: Lídice da Mata, do PSB da Bahia, é favorável à proposta que reduz a jornada de trabalho, destacando a importância do debate em curso na Câmara. Segundo a parlamentar, a medida pode melhorar a qualidade de vida dos trabalhadores e deve avançar ainda neste mês.
7: Lídice da Mata também rebate críticas sobre possíveis impactos na produtividade, afirmando que o desempenho econômico depende de fatores como tecnologia e políticas públicas. Para ela, a redução da jornada contribui para a dignidade e a saúde dos trabalhadores.
6: Luiz Carlos Mota, do PL de São Paulo, participou da 5ª edição do 1º de Maio dos Comerciários, realizada em Avaré. O deputado informa que o evento reuniu mais de 4 mil trabalhadores que aprovaram 12 propostas em defesa da categoria.
7: Luiz Carlos Mota parabeniza a Federação dos Comerciários do Estado de São Paulo pela organização e reafirma apoio às pautas de valorização profissional e direitos trabalhistas.
8: Transportes.
6: Câmara aprova a renovação de carteira de motorista com mais facilidade para condutores sem multas. O repórter Antônio Vital tem detalhes sobre a medida.
9: A Câmara dos Deputados aprovou medida provisória que torna mais simples a renovação da Carteira Nacional de Habilitação, a CNH, se o motorista estiver inscrito no Cadastro Positivo de Condutores. O cadastro, criado em 2020, contempla os motoristas que não cometeram infrações de trânsito nos últimos 12 meses. A proposta original, editada pelo governo, dispensava os condutores sem multa de fazer os exames do DETRAN para renovar a CNH ou autorização para conduzir ciclomotor. O relator da medida provisória na comissão mista, composta por deputados e senadores, senador Renan Filho, do MDB do Alagoas, alterou o texto e manteve a exigência de exames de aptidão física e mental para a renovação da carteira, mesmo para aqueles sem multas. A mudança foi pedida pelo senador Dr. Irã, do PP de Roraima. Ele argumentou que, caso a pessoa não tivesse multas de trânsito, poderia ficar 30 anos sem fazer qualquer exame, o que seria um risco. A medida provisória determina ainda que os custos dos exames de aptidão física e mental e da avaliação psicológica têm que obedecer um teto máximo nacional a ser fixado pela Secretaria Nacional de Trânsito. O governo, ao editar a medida provisória, argumentou que 20 milhões de motoristas dirigem sem habilitação devido aos custos elevados da carteira. A medida provisória que torna mais simples a renovação da Carteira Nacional de Habilitação, a CNH, se o motorista não tiver multas em um período de 12 meses, seguiu para análise do Senado. Da Rádio Câmara de Brasília, Antônio Vital.
7: Pompeu de Matos, do PDT, celebra a decisão do governo de anular mais de 3 milhões de multas aplicadas pelo sistema de pedágio Free Flow. O deputado ressalta que apenas no Rio Grande do Sul foram registradas mais de 1 milhão e 200 mil autuações indevidas.
6: Pompeu de Matos sugere a aprovação de um projeto que permite a vinculação de débitos de pedágio ao IPVA, sem aplicação de penalidades. Ele afirma que a tecnologia, que deveria facilitar a vida do motorista, acabou gerando transtornos para cidadãos e caminhoneiros.
8: Política.
7: Tadeu Venere, do PT do Paraná, critica lideranças de direita e de extrema-direita que acusam a esquerda de incoerência, mas que migram de partidos para viabilizar candidaturas, mesmo quando essa mudança signifique estar ao lado de pessoas a quem combatiam antes.
6: Ao citar a derrubada do veto ao projeto da dosimetria, Tadeu Venere questiona a inconsistência entre discursos rigorosos contra crimes e votos que podem resultar na soltura de milhares de presos. Para ele, por não ter propostas reais para a vida dos brasileiros, a oposição se limita a atacar a esquerda.
8: Justiça.
7: Otoni de Paula, do PSD, reafirma sua tese de que gestões fluminenses autodeclaradas de direita foram responsáveis por episódios de corrupção no Rio de Janeiro. Ele cita irregularidades na Fundação CEPERJ, contratações de funcionários fantasmas e desvio de recursos da privatização da SEDAI.
6: Otoni de Paula critica o uso da pauta ideológica como forma de encobrir problemas administrativos. Ele afirma que operações policiais recentes em secretarias estaduais levantam questionamentos sobre a condução do poder público no Estado.
7: Talíria Petrone, do PSOL do Rio de Janeiro, aponta uma relação entre a família Bolsonaro e o crime organizado. A deputada menciona a nomeação de familiares de milicianos como exemplos de uma trajetória questionável.
6: Talíria Petrone cita ainda aliados políticos ligados à família Bolsonaro, envolvidos em investigações como casos de funcionários fantasmas no CEPERJ. Para ela, o Brasil deve manter o foco no combate à corrupção.
8: Segurança Pública.
7: Anne Ortiz, do PP do Rio Grande do Sul, defende a urgência de a Câmara votar a redução da maioridade penal para crimes hediondos e de extrema violência. Ela cita pesquisa feita pela Real Time Big Data, segundo a qual entre 80% e 90% dos brasileiros são favoráveis à proposta.
6: A congressista opina haver falhas no sistema socioeducativo, onde passa o infrator sem ser corrigido e sem que seja feita justiça às vítimas. Anne Ortiz cita países nos quais as punições a jovens criminosos são compatíveis com a gravidade dos atos e pede revisão da legislação nacional.
7: Vinícius Carvalho, do PL, defende a redução da maioridade penal em casos de crimes graves cometidos por adolescentes. O deputado cita um caso recente de violência sexual contra crianças em São Paulo para cobrar do Congresso Nacional uma resposta mais rigorosa na responsabilização dos envolvidos.
6: Vinícius Carvalho também defende a aprovação de proposta que impede a não persecução penal em crimes de pornografia infantil e pedofilia. Ele argumenta que esse tipo de acordo pode resultar em punições brandas para pessoas que divulgam imagens criminosas contra crianças e adolescentes.
7: Capitão Alden, do PL da Bahia, defende um projeto que aumenta as penas para crimes cometidos contra profissionais de segurança privada. A proposta aprovada pela Câmara, na visão do deputado, busca garantir mais proteção a vigilantes que atuam em situações de risco no cotidiano.
6: Capitão Alden anuncia que o texto também amplia a proteção aos familiares e estabelece tratamento mais rigoroso aos criminosos. De acordo com o parlamentar, a medida tem o potencial de inibir a violência e reforçar a valorização desses profissionais.
7: Helder Salomão, do PT do Espírito Santo, alerta sobre a possibilidade de anistia a quase 200 mil detentos, incluindo agressores de mulheres e pedófilos, após a derrubada do veto ao projeto da dosimetria. Para ele, a possibilidade é estarrecedora frente ao recorde de feminicídios no país.
6: Helder Salomão cita dados do Ministério da Justiça, segundo os quais, no primeiro trimestre do ano, a cada 5 horas e 25 minutos, uma mulher foi morta no país. Para ele, o machismo e o discurso de ódio são as principais causas dessa violência. E o Congresso não pode abrir brechas para a impunidade.
1: Votação.
7: O plenário da Câmara aprovou o aumento da proteção às vítimas de crimes sexuais. O repórter Marcelo Larcher traz as informações.
12: A Câmara dos Deputados aprovou o projeto que aumenta penas para crimes como estupro, assédio sexual e divulgação não autorizada de conteúdo íntimo. No caso do estupro, a pena passa de 8 para 12 anos de prisão, podendo chegar a 32 anos e resultar na morte da vítima. A proposta cria uma lei da dignidade sexual e altera regras do Código Penal, do Estatuto da Criança e do Adolescente e do Código Civil para ampliar a proteção às vítimas de crimes sexuais e endurecer as punições. A pena máxima para assédio sexual aumenta de 2 para 4 anos de prisão. O mesmo vale para o crime de registro não autorizado da intimidade sexual, que tem pena máxima de 1 ano e passa para 3. O texto prevê ainda aumento de até 2/3 das penas se os crimes forem cometidos contra pessoas idosas ou com deficiência, ou se ocorrem em escolas, hospitais ou estabelecimentos policiais ou prisionais. O texto também aumenta punições para crimes relacionados à pornografia infantil e exploração sexual de crianças e adolescentes previstos no Estatuto da Criança e do Adolescente. Dependendo da conduta, as penas poderão chegar a 10 anos de prisão. Além do aumento das penas, o projeto também amplia situações em que a justiça poderá determinar a perda do poder familiar, incluindo casos de crimes graves e crimes sexuais praticados contra filhos e outros integrantes da família sob responsabilidade do agressor. O texto também prevê que condenados por crimes sexuais possam perder cargos públicos em alguns casos. O texto foi apresentado pela deputada delegada Catarina, do PSD de Sergipe, e sofreu alterações da relatora, deputada delegada Ione, do Avante de Minas Gerais, que justificou as medidas.
13: No presente projeto, a incidência mais gravosa do poder punitivo do Estado para esse tipo de delito odioso também repercute em sanções acessórias a serem impostas a criminosos sexuais, a exemplo da perda da tutela e curatela e da inabilitação para os cargos públicos. Ademais, procura-se garantir proteção às vítimas nas órbitas jurídicas e assistencial, além de investir esforços públicos na educação e conscientização coletiva para a mudança social, construção de espaço público de convívio saudável, respeitoso e seguro.
12: O projeto ainda garante às vítimas de crimes sexuais atendimento psicológico e jurídico prioritário, proteção de dados pessoais e acolhimento humanizado durante o atendimento. O projeto que cria a Lei da Dignidade Sexual e amplia punições para crimes sexuais seguiu para análise do Senado. Da Rádio Câmara de Brasília, com informações de Daniele Lessa, Marcelo Larcher.
14: Saúde.
6: Diego Garcia, do União do Paraná, defende a aceitação de exames solicitados por nutricionistas em laboratórios e hospitais. Relator da matéria na Comissão de Constituição e Justiça, ele afirma que a medida amplia o acesso dos pacientes e reduz a dependência de encaminhamento médico.
7: Segundo Diego Garcia, a iniciativa valoriza o papel do nutricionista e diminui a burocracia no atendimento. O deputado acrescenta que a proposta deve agilizar o acesso aos serviços, especialmente no SUS, além de fortalecer a prevenção e melhorar a qualidade do cuidado em saúde.
15: Então agora nós vamos desburocratizar esse sistema e facilitar, porque basta passar por esse profissional de nutrição, ele já vai ter acesso tanto à receita para os suplementos, como também à receita, o encaminhamento para a realização de exames. Então é mais facilidade, menos burocracia e melhorar a qualidade da saúde da população brasileira. Atuar na prevenção e valorizar os profissionais de nutrição.
6: Dr. Zacarias Calil, do MDB de Goiás, denuncia desperdício de quase 300 milhões de reais com o descarte de 10 milhões de doses de vacinas da Coronavac vencidas e que, por falha logística, não chegaram à população, segundo a auditoria do Tribunal de Contas da União, citada por ele.
7: Dr. Zacarias Calil lamenta o desperdício milionário enquanto a saúde pública passa por carências básicas, como a falta de exames e estrutura hospitalar. Ele defende que o parlamento cobre respostas sobre as compras e pela ineficácia da redistribuição.
14: Educação.
6: José Rocha, do União da Bahia, apresentou proposta de emenda à Constituição que integra o ensino médio à formação técnico-profissional. O deputado afirma que a medida pode ampliar a qualificação dos jovens, reduzir a evasão escolar e preparar estudantes para o mercado de trabalho.
7: José Rocha acredita que a educação técnica é necessária para aumentar a produtividade do trabalhador brasileiro. Ele ressalta que o modelo permite ao jovem ingressar mais cedo em uma profissão sem impedir o acesso posterior ao ensino superior.
6: Soraya Santos, do PL do Rio de Janeiro, fala sobre a importância da educação inclusiva aliada ao trabalho de escolas especializadas. Segundo ela, o sistema público deve garantir inclusão, mas precisa do apoio dessas instituições para atender alunos com necessidades específicas.
7: Soraya Santos também alerta para desafios enfrentados nas salas de aula, como a sobrecarga de professores e a falta de estrutura adequada. Ela destaca ainda a importância de assegurar às famílias o direito de escolher o modelo educacional mais adequado para seus filhos.
6: Termina agora o Jornal Câmara dos Deputados com trabalhos técnicos de Wellington Telles e a apresentação de Luciana Vieira e Tércia Guimarães. Boa noite para você.
7: A Voz do Brasil está de volta na segunda-feira. Uma boa noite e um bom fim de semana.
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16: 20 horas. 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
17: Em comemoração aos seus 35 anos, a Rádio Unesp FM está exibindo uma programação especial. Hoje, vamos apresentar uma produção inédita. Você confere o lançamento de um disco antes mesmo de chegar ao grande público, pelos streamings ou suporte fonográfico. Este presente à Rádio Unesp FM foi oferecido pelo compositor e violonista paulistano Edson Natali. Edson Natali há muitos anos participa de nossa programação musical. Desde o início dos anos 1990, seus discos tocam por aqui, sem contar as diversas entrevistas concedidas. Assim, unindo os 35 anos da Rádio Unesp FM e o seu novo disco, o compositor e violonista convidou a emissora para o lançamento oficial do disco Mana. Assim, antes de chegar ao mercado, o disco Mana será exibido integralmente e primeiramente nas ondas da rádio Unesp FM. O álbum estará disponível nas plataformas digitais no final deste mês, com lançamento em disco vinil previsto para o final deste ano. Neste especial, você confere todas as 10 faixas do disco Mana, costuradas com uma entrevista com o autor, que conta os passos e compassos de seu novo disco instrumental. Trata-se de um trabalho raro, que combina violão com orquestra de cordas, uma orquestra formada por 17 músicos. O álbum instrumental Mana é dedicado à jornalista e musicóloga Maria Luísa Kifuri. Mana, Maria Luísa Kifuri, deixou um legado na cultura brasileira. Sua trajetória inclui uma jornada histórica na Rádio Cultura, teve uma atuação fundamental como pesquisadora, sendo autora de importantes referências na literatura da música brasileira. Edson Natale, músico, produtor, jornalista e escritor, possui uma vasta discografia, formada por 13 álbuns. Tem uma carreira marcada por colaborações com diversos artistas e por sua atuação em instituições culturais. Como gestor cultural, atuou por 22 anos na área de música do Itaú Cultural e também na programação musical do Auditório Ibirapuera. Chegou a hora de conferir em primeira mão as palavras de Edson Natale e as 10 composições do disco Mana.
19: A minha alegria é ainda maior em se tratando da Rádio Unesp de Bauru, com a qual eu tenho uma ligação muito, muito profunda. É a minha primeira entrevista na rádio, acho que foi no começo da década de 90, e sempre tive esse espaço, sempre voltei, sempre indiquei, sempre que pude colaborei, né? E reforçando que a minha felicidade é ainda maior porque Mana está saindo justamente nesse período, nesse ano, em que a Rádio Unesp de Bauru celebra seus 35 anos de existência. E eu só tenho a agradecer, celebrar, parabenizar todo mundo que trabalha na rádio, né? Principalmente ouvintes, o quanto é importante, né? A gente que acredita nas forças das universidades públicas desse país, na força da diversidade musical, cultural e tudo mais, que a gente apoie e ouça, e interaja com a rádio, né? Então, a minha maneira também de interagir e de celebrar e de agradecer é passar por todas as rádios públicas do Brasil, mas representando todas, eu estando aqui na Rádio Unesp, já me sinto muito, muito feliz e contemplado. Então, parabéns pelos 35 anos. Que bom que a gente continua junto.

Bom, a ideia desse disco nasceu numa mesa de bar, eu conversando com meu querido amigo Sérgio Molina e conversando a respeito de música, das nossas, né, das nossas produções, tal. Surgiu essa ideia, esse desejo, né, mais um desejo na época do que uma ideia, de um disco com orquestra de cordas, né, que eu jamais achei que eu poderia gravar, né. Coloquei um pouco nessa dificuldade de ser um sonho, né. E a partir daquela conversa, eu e o Molina, a gente aprofundou e mergulhou nela, até que acho que cerca de 18 meses depois o disco estava pronto, mixado. Então deu tudo super certo, de um jeito muito muito interessante, muito bonito, né, para mim, disso ter acontecido, com do jeito que aconteceu, com as pessoas que participaram, enfim.

0: Você ouviu a faixa Sol de Inverno. Antes, abrindo o programa, você ficou com a música Amor Portenho. Na Unesp FM, você está conferindo o lançamento do disco do violonista e compositor Edson Natale, o álbum instrumental intitulado Mana.
1: O disco tem 10 faixas, são 10 músicas, composições minhas ou minhas e de parceiros e parceiras. E esse repertório, nessas 10 músicas, o Molina ouviu todos os meus discos e ele selecionou as músicas que ele achou que seriam mais interessantes sob essa perspectiva do violão com a orquestra de cordas, né? Então já foi uma experiência por aí, desde esse início, muito interessante, porque naquele comecinho eu nem sabia quais músicas a gente ia gravar, né? Então quando ele chegou para mim com a lista, tipo, ó, Natália, eu escolhi essas músicas aqui, o que é que você acha, né, pra gente conversar, eu de pronto olhei, concordei, algumas coisas eu achei que ele nem ia escolher, mas escolheu, para mim foi uma experiência maravilhosa, como desde esse começo até todo o processo do disco, né? São músicas dos discos anteriores, com arranjos completamente diferentes, né? Inclusive, porque eu jamais gravei com orquestra de cordas. E dentre essas 10 músicas, apenas uma é uma música inédita, que a gente fez junto, inclusive eu e o Molina, que é Una Valsa para Pepe, que a gente fez em homenagem ao Pepe Mujica. Naquele contexto, né, de quando ele partiu, a gente estava justamente nesse momento, e a gente resolveu transformar também todo esse nosso processo de parceria nesse disco, uma parceria profunda, né, e longa, em uma música, né, e a gente resolveu homenagear o Pepe Mujica. Então, Una Valsa para Pepe.

0: Você ouviu Uma Valsa para Pepe. Eu sou o produtor Fábio Fleury e estou apresentando o especial Edson Natale e o lançamento do disco Mana, uma obra instrumental com violão e orquestra de cordas.
1: E este disco tem as suas composições instrumentais, né, sua e alguns parceiros. E como que ele é? Como que o ouvinte vai sentir esse disco?
2: Esse é um disco de violão e orquestra de cordas. Ele é todo estruturado nessa formação, nesse pensamento. São 17 cordas, 9 violinos, 4 violas, 3 cellos e um contrabaixo. Arranjos do Sérgio Molina, a produção do disco também do Sérgio, com a regência da compositora, regente paraense Cibele Donza. Então também tenho muito orgulho, muita satisfação de ter uma regente da região norte, uma mulher regendo essa orquestra. Foi uma experiência linda, maravilhosa. Ganhei uma amiga, além de ganhar toda essa musicalidade do disco. Também temos convidados especialíssimos. O próprio Sérgio Molina toca violão e piano no disco, tem piano numa única faixa. Tuco Marcondes, violão. O Maurício Badé, percussão. Paulo Freire, viola. O Alex Braga, violino. A Tatiana Parra, no vocal. E a Luz Ribeiro e o Rubi também, em duas intervenções poéticas no disco. O disco, como eu disse, é um disco instrumental, mas tem duas intervenções poéticas com textos inseridos dentro dessas músicas. São 10 composições, 5 minhas e 5 minhas em autoria, em parceria com queridos parceiros e parceiras.

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O disco se chama Mana. Isso é muito interessante porque desde o começo, acho que da primeira vez que a gente começou a conversar, eu e Molina, quando realmente a ideia começou a tomar forma no sentido de que vamos fazer, eu já cheguei com um nome e falei, Molina, o disco vai se chamar Mana. E por que Mana? Mana era o apelido de uma grande pesquisadora da música popular brasileira, principalmente da música instrumental, que era Maria Luísa Kifuri, que foi uma figura importantíssima para a rádio, importantíssima para a música do Brasil, principalmente para a música instrumental, e uma amiga querida também muito importante para mim. Então, esse disco se chama Mana. A Mana era uma ativista da cultura, uma ativista da música, uma profunda conhecedora de música, nos deixou recentemente, e aí eu quis homenageá-la. E isso deu também uma forma para o disco, né? Porque a cada momento a gente ia mergulhando também na história da Mana. Alguns músicos conheceram, conviveram com ela, então essa energia, né, de você além de estar trabalhando, de estar contribuindo, colaborando, fazendo música, estar homenageando uma figura que você admira e que você, de uma certa maneira, é devedor no sentido poético da coisa, né, das pessoas que te ajudam, que te constroem na vida, né? E a Mana foi uma pessoa muito importante para muita gente da música e do rádio.

0: Você ouviu a faixa Ida e Volta. Antes, Ruelas com Pretas Sementes, com voz de Luz Ribeiro.
1: E a música que abre o disco é Pinda. Pinda, em homenagem a Pinda Monhangaba. E, na verdade, em homenagem à minha companheira, à minha esposa, com quem eu sou casado há mais de 35 anos, a Márcia, que por ter nascido em Pindamonhangaba, é conhecida por muitos como simplesmente Pinda. Então o disco começa também celebrando, homenageando o nosso amor, nossa convivência. E é isso, Pinda.

O disco vai chegar nas plataformas, mas antes disso eu fiz questão de que ele fosse lançado através das rádios públicas universitárias, porque acho importante para valorização, para eu, né, deixar muito específico, muito claro, muito evidente que eu sou um apoiador da Universidade Pública Brasileira, que eu sou um admirador das universidades públicas desse país. E a maneira como eu tenho para deixar isso muito explícito é, antes de mais nada, antes de qualquer plataforma, antes de qualquer algoritmo, antes de qualquer inteligência artificial, eu passar pelas rádios públicas ligadas às universidades públicas brasileiras.

Entre essas 10 músicas, a música que mais representa a minha trajetória é Viajante. Viajante é uma composição minha, que eu gravei ainda no primeiro disco do Grupo Darana, no final da década de 80. Depois, regravei Viajante em Nina Maika, que é o meu disco que virou cult, assim. Ele foi lançado no Japão, em vinil, em CD. Enfim, é um disco realmente bastante celebrado em outros países, né? Também saiu um vinil na Holanda e uma coletânea na Inglaterra com o Nina Maika. É um disco produzido pelo Mitar Subotić, o grande Suba, e o André Gerais Sati, também meu querido irmão. E em Nina Maika eu gravei Viajante com a participação luxuosíssima do Tony Horta, entre outros, né, João Paraíba, etc. E o próprio Suba. E agora essa oportunidade de gravar com orquestra, que realmente era um sonho e que se concretiza agora. Então, acho que na minha trajetória, né, no meu panorama profissional como músico, Viajante é certamente a minha música mais emblemática.

0: Você ouviu as composições Viajante, Velhas Almas e Pinda, com a voz de Tatiana Parra. Fazendo uma metáfora, o nosso especial está chegando próximo ao fim, na última faixa do lado B do Disco Humano. Assim, a Unesp FM agradece a oportunidade desta parceria musical com o violonista e compositor Edson Natale e amigos. Natale representa aqui artistas fundamentais para a produção musical independente brasileira. Músicos guerreiros que encontram nas ondas da Unesp FM espaço para semearem sons e colherem uma audiência inspiradora. Enfim, rádio é cultura.
1: Em termos do lançamento, primeiramente aqui, como eu já falei, nas rádios públicas ligadas, principalmente as que são ligadas às universidades públicas do Brasil, no dia 24 de abril, o disco Mana chega até todas as plataformas digitais, então todos e todas poderão ouvi-lo nas diversas plataformas, né? E no final desse ano, a gente vai lançar em vinil. Então tem aí também uma longa caminhada para esse projeto se desenvolver. E agradecendo a Lei Rouanet. Esse disco é feito com recursos incentivados através da Lei Rouanet, com o patrocínio do Itaú, e também celebrando essa ferramenta de promoção da cultura brasileira, que também é bastante longeva, e que o desejo que ela perdure muito, porque é muito importante que a gente possa contar com apoios desse tipo, né? Uma estrutura, uma concepção de um desenvolvimento de uma política cultural para o Brasil que se aprimore, evidentemente, que evolua e que esteja cada vez mais presente no dia a dia das pessoas.

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você ouviu a composição Solavanco, com Paulo Freire viola e Rubi na voz. O especial Edson Natali e o lançamento do disco Humana vai ficando por aqui. Agradeço a sua audiência. O programa teve produção, entrevista e apresentação de Fábio Fleury. A despedida vem com a faixa Afluente do Futuro. Obrigado pela companhia e até o próximo encontro.

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4: Olá, seja bem-vindo e bem-vinda ao universo sonoro do rock. A Rádio Unesp FM apresenta uma nova edição do programa Esse Tal de Rock and Roll. Prazer, eu sou Ricardo Bizarra e fico com você na próxima hora. O Esse Tal de Rock and Roll traz a pluralidade desse gênero musical que vem sendo construído por meio de vivências sociais e culturais e que apresenta muitas histórias e curiosidades com personagens singulares. Hoje uma viagem musical com a banda dinamarquesa The Old Man and the Sea, Pat Smith, Black Sabbath, Max Webster, Arctic Monkeys, Foo Fighters, Iron Butterfly, The Sound e muito mais. E para começar, fique com The Killed, do disco de estreia Dream Time, lançado em 1984, você ouve a faixa Go West, Crazy Spinning Circles, The Killed, no Esse Tal de Rock and Roll.